0: sobre variação na radiação solar, erupção vulcânicas, ciclos naturais, como por exemplo as estações do ano, que são questões naturais do próprio planeta, é a própria manutenção dele, tá? E o outro, que é onde nós vamos trabalhar com um pouco mais de afinco, que é a mudança climática chamada de antropogênica. Basicamente, ela é causada pela atividade humana sobre a Terra, tá? Principalmente pelas emissões de gases de efeito estufa e pela queima de combustível fóssil. Desmatamento também, os sistemas agrícolas, outros processos industriais e assim por diante. Então, todos esses processos, eles emitem gases poluentes, como o dióxido de carbono, principalmente, óxido nitroso, por exemplo, metano e assim por diante, tá? Então, essa é uma pequena introdução, para que a gente possa diferenciar clima, né, de tempo, e mudança climática antropogênica da natural.
1: É, Pablo, uma curiosidade. Tu, assim, muita gente de fora, assim, acha, né, eu tenho essa ideia de que só as ciências exatas, ciências agrárias, podem, né, estudar, é, tipo, as mudanças climáticas, o impacto, né, no ambiente. Mas também, ultimamente, acredito que sempre fez parte, mas ultimamente mais forte, os cursos de outras áreas também, inserindo essa questão ambiental, a questão ecológica, no, nas grades do curso, pessoas interessadas em fazer esse trabalho. Então, como foi que tu, assim, deu aquele start de querer pesquisar sobre isso, de querer falar sobre isso e de levar conhecimento para as pessoas?
0: Bem, as questões ambientais e principalmente de mudança climática foi num evento internacional que teve na Unicentro, onde ele era de filosofia ambiental e tecnologia. Naquele evento foi o primeiro contato que eu tive com esse conceito, então alguns anos atrás, de mudança climática, ecocídio, problemas ambientais e assim por diante. Como é graduação em filosofia na época, então nós estávamos vendo sobre questões éticas, sobre questões morais, sobre questões políticas que envolvem a vida das pessoas. Quando nós falamos de problemas morais e problemas éticos, nós estamos falando tanto em relação a ecossistemas animais, mas sobretudo sobre a vida humana e principalmente sobre a qualidade da vida humana. Então, quando nós temos um fenômeno que comumente ele é investigado, ele é estudado por ciências exatas, como a química, a física, né, e assim por diante, nós podemos estender esse debate para questões da vida humana diretamente, questões de saúde, questões de bem-estar, né? Inclusive, se perguntar, será que as pessoas que nem nasceram ainda têm algum direito, né, no mundo? O direito dos não-nascidos, por exemplo, né? Existem pessoas que ainda não nasceram, mas que provavelmente vão nascer num mundo que está ficando cada vez mais quente e assim por diante. Então, isso acaba levando para um debate essencialmente filosófico, da bioética e da ética ambiental, e especificamente, no caso das mudanças climáticas, da ética climática, a ética do clima.
1: Muito bem. É porque, assim, a gente aqui no nosso podcast está falando sobre a barragem do Lago Municipal de Toledo, que é um ambiente urbanizado, né, que tem ali todo o seu entorno, né, tem as árvores, os peixes, enfim, tem toda uma comunidade que orbita, né, nesse espaço. Então, trazendo esses conceitos também, porque a gente não é uma ciência, no caso da engenharia de pesca, da engenharia de aquicultura, enfim, não é uma, digamos assim, uma ciência isolada. Então, está interligando, né, todas as áreas, uhum, dentro das ciências exatas, dentro das ciências agrárias, que também envolve a questão humana, né, como tu colocou muito bem. Também envolve a questão da natureza. A gente, o nosso espaço aqui é um espaço dentro da cidade que, né, nos outros episódios a gente falou um pouquinho sobre a estrutura, sobre o volume que o lago comporta, mas em casos, né, de, sei lá, de uma chuva extrema, como tu colocou na introdução, que está mudando esses padrões, uhum, e que pode interferir nesse sistema, também pode afetar as pessoas, pode afetar os animais, enfim, toda essa questão que está hoje organizada, digamos assim, uhum, pode no futuro, com um evento extremo, né, vir a causar transtornos, como a gente também já viu nos episódios passados. E aí, pegando um gancho, né, sobre essa questão do lago municipal, desse ambiente, das pessoas, esses espaços, eles podem nos ensinar alguma coisa

0: possível mesmo. Porque se nós desmatamos grandes áreas ou retiramos vegetação, por exemplo, nós, no exemplo da chuva, né, o solo pode não absorver adequadamente os milímetros de chuva, a intensidade, o que pode gerar alagamentos. Né. Eu não sei, no caso de Toledo, porque eu estou aqui 9 meses, se já houve que transbordou o lago, foi invadiu vias e etc. Mas isso é uma possibilidade, dada eventos extremos de chuvas, né, bastante concentradas. Então, dá para a gente sair desse micro. Por exemplo, se compararmos os dois lagos de Toledo, né, o segundo lago, ele é muito mais arborizado e também é muito mais afastado da cidade. E qualquer ser humano que for lá vai perceber nitidamente que ele é muito mais fresco, que ele é muito mais tranquilo, né, em relação à temperatura, do que o lago no centro. Porque é uma questão nítida sobre arborização, né? As árvores, como eu imagino que a maioria saiba, elas têm um processo e uma função essencial de manutenção de clima, de sequestro de dióxido de carbono da atmosfera, de armazenamento tanto no solo quanto nas próprias árvores e assim por diante. Por exemplo, a gente pode usar, com base de dados, para sair dessa questão micro e indo para a questão macro, o painel intergovernamental sobre mudança do clima, que é na sigla inglesa chamada de IPCC. Tá? Ele é uma organização científico-política de maior autoridade e que avalia as ciências do clima. Então, ele vai se concentrar nas bases químicas, físicas, biológicas, econômicas, sociológicas e até filosóficas. Né? Ele é um órgão, digamos assim, que ele concentra milhares de cientistas do mundo todo, tá? Brasileiros, espanhóis, indiferente. Então, são milhares de especialistas de longa carreira, de longa data, renomados, que investigam sobre isso e que divulgam sobre isso e alertando. Né? Por exemplo, o primeiro relatório de avaliação do IPCC, ele saiu em 1990. Se você pensar, ele é bem recente, né? Muito recente. Nesse relatório, já estava alertado que riscos futuros poderiam acontecer. E também já estava implantada a semente ali de que muito provavelmente eram as atividades humanas que estavam interferindo no clima. Esse primeiro relatório ele não foi tão bem recebido, porque faltava dados, né, coletas e etc. Mas as estimativas estavam feitas.
1: E a gente, só para ilustrar também essa questão dos dados, para fazer afirmações e também, digamos assim, afirmar mesmo que determinados padrões estão mudando, precisam de uma sessão de dados muito longa.
0: Isso, bastante, né? Extenso.
1: De pelo menos de uma década.
0: Pelo menos, né? De uma década, ou ali de 5 anos de intervalo. Uhum. Né? Porém, como os eventos extremos eles estão aumentando, né, o que é ruim, mas facilita a pesquisa científica.
1: Isso.
0: Porque eles estão acontecendo mais rápido. Uhum. Né? Não era o que a gente esperava, não é o que a gente gostaria, mas a gente consegue ter dados muito mais rápido e muito mais elaborados por conta disso. Então, veja, é um reflexo negativo da nossa, enquanto humanidade, digamos assim, né, da nossa má conduta ou da nossa má administração, seja lá como for, sobre o planeta Terra, né, sobre, como alguns povos vão dizer, sobre a nossa casa comum, sobre a nossa Pachamama e assim por diante, né, aquela que nos sustenta no final das contas, né?
1: Isso.
0: Bem, voltando, então o último relatório de avaliação, que é o sexto, então o AR6, ele foi publicado entre 2021 e 2023. Ele é composto de 3 partes, deve ter aproximadamente 10 mil páginas de relatório, tudo bem detalhado lá, certo? E é a partir desse relatório que a gente vai falar com um pouco mais de paciência, um pouco mais de atenção. A primeira grande afirmação, e agora indubitável, não há margens para dúvidas, tá? É que as atividades humanas são as fontes da mudança do clima como a gente conhece hoje. Não há mais margem para dúvida. Isso já está afirmado, comprovado com, como eu disse, mais de 10 mil páginas de dados brutos da ciência contemporânea, certo? O segundo problema é que, a partir disso, a gente converteu agora essa mudança climática a um nível de ameaça. Não é mais propriamente o clima está ficando mais quente, mais frio, a chuva ficou um pouco mais forte. Ele se

0: converteu em ameaça. E eu vou entrar numa parte mais pra frente sobre os efeitos disso na nossa vida cotidiana e alguma base de dado também sobre problemas que afetam nós diretamente, tá? Bem, mas quando que a gente pode dizer, então, que começou tudo isso? Né? Segundo o IPCC, então, segundo esse órgão máximo hoje, tá, sobre mudança climática. Foi a partir de 1760, com a primeira Revolução Industrial. Foi o pontapé inicial, então, para a mudança do clima. Principalmente porque foi nesse período que a emissão de dióxido de carbono começou a se elevar. Então, começou a ser intensificado, seja pelo uso da terra, seja pelo desmatamento para construir indústrias, seja pela intensificação dos processos tecnológicos, né, de energia, de agricultura e assim por diante. Então, tudo isso demanda energia do planeta. Essa energia, depois que ela é consumida, ela é devolvida em forma de dióxido de carbono na atmosfera. Então, tudo tem um preço a ser pago, digamos assim. E como nós vamos ver um pouco mais para frente, o nosso preço ele está ficando cada vez mais elevado e cada vez mais preocupante.
1: Pablo, esses dados, é possível acompanhar eles em tempo real? Tipo assim, eu quero saber como é que está hoje, ou então uns 10 anos para trás, além do relatório, claro. Uhum. Tem um site, um sistema que a gente consegue acompanhar a linha ali, como se está subindo, se está... Você tem uma meta? Tem alguma coisa nesse sentido?
0: A gente pode acompanhar, por exemplo, o Instituto de Meteorologia do Brasil. A gente pode acompanhar o mapeamento de biomas. A gente pode acompanhar o SOS Mata Atlântica, a WWF e assim por diante. E mais facilitando ainda, mais fácil ainda, né, nós estamos numa era digital e de redes sociais. Então a gente pode acompanhar, por exemplo, no Instagram, né, ou em outra rede social da sua preferência, né? Lá eles atualizam os dados, né, com base científica, sempre é bom afirmar isso. Eles só transformam em divulgação um pouco mais acessível por rede social. Mas certo. A gente pode pegar no celular e ver o dia todo, se a gente quiser.
1: Uhum.
0: Né? Pelo Clima Info também, que é um dos maiores órgãos também sobre questão climática, né, e assim por diante. Então é possível sim.
1: Então tem vários mecanismos que a gente pode ali estar...
0: Isso. Não é necessário
1: consultando.
0: Ler o relatório de 10 mil páginas.
1: Uhum. Para quem não gosta de ler.
0: Para quem não quer ler tudo isso, a gente consegue ver os dados sintetizados e as considerações finais, digamos assim, de cada relatório, de cada artigo publicado. Tá? Então é possível sim.
1: Eu frisei nessa questão da consulta, porque além de termos as fake news, né, nas redes sociais, na internet... A gente também tem informações distorcidas. Então, quanto mais a gente tem acesso à informação, como tu falou, né, com base científica, é importante a gente não ler, né, matérias desatentas, por exemplo, e achar que aquilo, podemos dizer assim, sermos negacionistas com os dados que estão sendo publicados, que estão sendo levantados, né, e a gente, talvez por uma notícia ali ou outra... achar que isso não está acontecendo.
0: Exatamente. Então, nós temos, inclusive, até hoje em dia, né, uma grande luta contra o negacionismo, principalmente o negacionismo climático. Né? Isso é muito interessante a gente notar, porque mesmo apesar de uma quantidade absurda de dados científicos, ou seja, hoje a gente tem a ciência como nossa vela no escuro, digamos assim, nosso guia.
1: Sim.
0: Né? Desde a produção de medicamentos, desde a engenharia, da arquitetura e assim por diante, né? Então é muito curioso, mesmo apesar disso, ainda tem muitas pessoas que desacreditam, né? Que falam que são falsos, que são alarmistas, que tudo isso é uma grande conspiração. Isso existe, né? Você sabe que existe. Então,
1: sim.
0: Isso é um problema que acredito que nós, enquanto pesquisadores, também temos que enfrentar. Mas não só nós, a comunidade também tem que enfrentar. A gente não pode deixar margem para negacionismo na ciência, por exemplo.
1: Uhum.
0: Porque, como a gente bem sabe, negacionismo gera morte. E ninguém aqui quer ver um parente ou outras pessoas morrendo por conta de negacionismo. Seja
1: exatamente.
0: Né, desenvolvimento de vacinas, por exemplo, seja do ponto de vista do clima e assim por diante. Então é um problema assim a ser enfrentado.
1: Muito bem. Então... continuando, né, a questão sobre as mudanças climáticas, tem a questão do desmatamento, né, da perda de biodiversidade, queima de combustível fóssil e mais coisas envolvidas
0: Isso.
1: Nesse contexto.
0: A gente pode citar a exploração desmedida de recursos naturais, que sempre é bom lembrar que eles são finitos, né? Eles demoram para se recompor, digamos assim, e ele tem uma quantidade finita ali que você pode, né, nós enquanto sociedade, enquanto humanidade, podemos pegar. Nós também temos problemas da acidificação dos oceanos, que, por exemplo, pode causar a morte de corais, que, consequentemente, não vai conseguir fazer troca de gás carbono por oxigênio. Ou seja, afeta nós diretamente, a gente respira oxigênio. Né? Isso é evidente. Então, isso também é um problema. Nós temos também a maior frequência de eventos extremos, como secas, ondas de calor e de frio intenso. E invariabilidade também. Isso pode acontecer no mesmo dia, por exemplo. Pode chover muito e fazer muito calor logo em seguida, no mesmo momento, tá? Muito próximos. Tempestades como de granizo, tempestades com ventos muito fortes, né? Furacões, inundações, problemas de derretimento das geleiras que estão sobre o solo, então que aumenta o nível do mar, e com o mar aumentando, invade cidades costeiras, que podem desabrigar pessoas, que podem desalojá-las, que podem causar morte, prejuízos econômicos, destruição de locais que, por exemplo, está acontecendo plantio, agricultura em geral, né? Então, ele é um problema que afeta muitas camadas da nossa subsistência. Do ar que a gente respira, da água que a gente toma, dos alimentos que a gente ingere. Ou seja, basicamente o que a gente precisa para estar vivo, né? Para fazer a manutenção da nossa própria existência. Então, a mudança climática, ela acaba, assim, interferindo em muitas esferas da nossa vida. Se a gente pensar ao longo da história, então, desde a primeira Revolução Industrial, como eu citei, até hoje, quais foram os principais setores que contribuíram, então, nessas emissões de gases de efeito estufa? Mais uma vez frisando, principalmente dióxido de carbono. Foi a indústria bélica, a indústria química, petrolíferas, a indústria de energia, a indústria agroalimentar e assim por diante. Porque, veja, quando eu falo que nós estamos poluindo, nós estamos emitindo, eu falo enquanto humanidade, né? E enquanto humanidade, enquanto os setores, existem locais e estruturas que emitem mais do que outros. Tá? Isso é bom deixar claro. Isso é segundo o IPCC também, tá? É tudo documentado.
1: Sim.
0: Então, já que eu citei ele, né, o que o IPCC vai dizer sobre isso? Né? O que a ciência, melhor dizendo, diz sobre isso? Tá? Sobre mudança climática. Que o cenário mais pessimista que a gente tem sobre o aumento da temperatura média da Terra, né, caso ela se intensifique, é de 4 graus Celsius até o ano de 2100. Tá? E o mais otimista, caso ocorra a diminuição da emissão, então, desses gases poluentes, em 43%, veja, é quase 50% que a gente tem que cortar, né, das grandes indústrias, né, principalmente. Tá? Então, esse cenário, nesse de baixa emissão, ou seja, cortando 43%, é de 1 a 1,5 graus Celsius até 2100. Algumas pessoas podem pensar o seguinte: nossa, mas 1 grau a mais não vai fazer muita diferença. 1,5 não vai fazer tanta diferença. Eu vou, talvez, se tiver mais frio, vou colocar um casaco a mais. Mas não é assim que funciona quando a gente fala do planeta inteiro. Veja, né? Segundo o IPCC, a cada 0,5 graus Celsius de aumento adicional de temperatura média da Terra, tá, ele fomenta um acréscimo na intensidade e na frequência de eventos extremos, como ondas de calor, precipitação e secas. Tá? E isso representa um risco absurdo para os sistemas ecológicos em geral, que nos afetam diretamente, e principalmente num setor muito específico, que é o setor agrícola. Né? Se a gente pensar em questão de dados, desde 1850 até 2024, já houve um aumento de 1,5% de graus Celsius. E isso vai desembocar, no que eu vou falar mais pra frente, nos eventos extremos que a gente tá sentindo. Ou seja, a gente tá falando do relatório de 2023 pra frente agora. Então é mais 1,5 graus Celsius num cenário otimista. Num cenário pessimista, 4. Então, se a gente for fazer a cada 0,5 graus Celsius aumentando, a gente vai ter um cenário bastante preocupante. Por exemplo, de 1990 a 2024, nós tivemos um aumento médio de 0,5 e 0,8. Né? Esse ano não encerrou, então a gente não tem dados completos
1: ainda, não
0: sobre
1: ele.
0: Né?
1: E uma coisa que tu citou, que sobre os corais, né? Que eles também ali fazem parte da comunidade marinha, que também regula espécies de peixe, que abriga, né, espécies de peixe, faz parte da reprodução deles, mas também tem as algas, que elas também fazem um papel muito importante na questão da produção de oxigênio, além das florestas, claro, mas as algas também, que estão ali, né, presente nesse ambiente, também faz parte da produção de oxigênio, e elas são afetadas diretamente também pela questão do aumento de temperatura.
0: Sim.
1: Nos oceanos, nos lagos, nos rios, enfim. Então, aí muitas vezes a gente não olha para elas de uma forma como deveria, né? Porque talvez não se conheça, né? Isso a gente, como cientista, também tem que levar a informação, fazer todo aquele trabalho de divulgação. Mas essa comunidade específica também tem um papel muito importante. Então, na água, qualquer elevação de temperatura já afeta esses sistemas, né, e faz com que eles não consigam fazer essa produção de oxigênio como o natural, o normal deles mesmo.
0: Isso é interessante, a maravilha da ciência, né? A gente consegue se comunicar a partir de problemas comuns e consegue ampliá-los numa esfera gigantesca. Então, o que você estuda sobre a barragem, que muitas vezes algumas pessoas podem pensar que é só específico daqui, da cidade, etc., é, na verdade, um grande diálogo científico. A gente consegue levar isso para outras dimensões que vão afetar tanto biodiversidade, ecossistemas, mas também vida das pessoas, situações de bem-estar e assim por diante, né?
1: Também só para complementar, né, sobre essa discussão da redução de emissões. E hoje, né, a gente tem digamos assim, a maior dificuldade de fazer essa redução é justamente cortar, né, nessas indústrias.
0: Isso.
1: Que ganham muito dinheiro, que usam o meio ambiente, e justamente elas que estão por trás ali das discussões climáticas, que não querem fazer ou cortar ou não usar mais, por exemplo, combustíveis fósseis, né?
0: Um dos argumentos, digamos assim, dos apontamentos do IPCC é que muitas das políticas que são realizadas em diversas nações, elas têm por empecilho, digamos assim, as grandes indústrias. Porque quando a gente fala cortar 43% de emissão, a gente está falando cortar quase pela metade lucros. Nós estamos falando cortar quase pela metade produção excessiva de bens de consumo e assim por diante. Ou seja, é todo um modo de vida, né, global. Não é simplesmente dizer que a gente precisa fazer tal coisa para a gente poder sobreviver. A gente tem que mudar todo um modus operandi de concepção da nossa existência com o planeta. Ou seja, não é só consumo, não é só produção em massa de materiais e etc., mas é também a nossa percepção enquanto ser humano no planeta. É muito comum a gente ouvir pessoas dizendo, em geral, que nós somos uma coisa enquanto seres humanos e o planeta é outra coisa, ou seja, eu e o outro.
1: Sim.
0: Né? Do ponto de vista de ciências climáticas ou de algumas perspectivas filosóficas, né, o eu e o outro não existem, é uma separação que foi criada. Nós somos natureza também, nós somos o planeta Terra, se você quiser um pouco mais alegórico. Nós fazemos parte dele, não no sentido fazemos como separado, mas nós somos ele. Então, tudo que acontece com o planeta nos afeta diretamente. E lembrando que a forma de vida humana é uma forma de vida extremamente delicada. Se você pensar um recém-nascido, se ele não tiver nenhum cuidado, ele vai morrer, ele vai falecer. Então ele demanda cuidado, porque é uma espécie frágil, se comparada a outras espécies que já saem andando, já saem caçando, né, já saem aprendendo, digamos assim. Aprende em poucos dias a voar e assim por diante. Nós não.
1: Sim.
0: Nós precisamos de cuidado, né? E, inclusive, do ponto de vista de nascimentos, mudança do clima afeta as gestações das mulheres, né? Então, um calor extremo, entre outros fatores, né, pode causar, por exemplo, abortos espontâneos, né? Pode causar uma formação nos bebês, etc. Então, isso também é um problema que envolve mudança do clima. Porque, como a gente vai ver, mudança do clima, como eu já disse, ela é afetada por indústrias, e indústrias, essas grandes indústrias, elas também fazem outra coisa, um duplo problema. Só que eu vou deixar para daqui a pouco.
1: Tá.
0: Já vou citar ele, não vou dar spoiler.
1: Sim.
0: Tá? Então, por exemplo, É, só para finalizar essa parte de dados, porque até agora eu tô falando de aumento de temperatura, né?
2: Sim.
0: É, é dado bruto, sabe? Por exemplo, do ponto de vista da física, limitar o aquecimento global antropogênico a um nível específico, ou seja, naquele cenário otimista que eu disse, 43% cortando as emissões, né?
2: Certo.
0: Ou seja, o mínimo de emissões de dióxido de carbono, junto com outras fontes de emissões, como outros gases poluentes, é urgente, é extremamente necessário que isso seja feito o mais rápido possível. E como a gente sabe, digamos assim, isso está em um processo extremamente lento. E a gente, digamos assim, não tem mais tempo para perder. A gente não tem mais tempo para refletir sobre muitas coisas. A gente precisa agir rápido, tá? A gente precisa agir de modo efetivo para cortar isso aqui, tá? Porque em longo prazo, tá, é muito provável que o aumento da temperatura média do planeta, nessa baixa emissão, veja só, mesmo na baixa emissão, ele ainda vai ser de 1 a 1,8 por, graus Celsius de aumento. E em alta emissão, 3,3 a 5,7 graus Celsius. Então veja, como eu disse agora há pouco, de 1990 a 2024 já se aumentou 0,5. Até 2100, né, a gente pode ter um aumento aí, então, desde a década de 1850, por exemplo, tá? De 7, 8 graus Celsius assim. Agora pensa isso na cidade de Toledo, já só pra gente pensar no micro e de um jeito mais alegórico, assim, mais didático. Uhum. Se agora tá 30 graus, pode ser que daqui 50 anos, 100 anos, a média, em vez de 30, vai ser 38, normal, vai se transformar no novo normal, né?
1: E 30 graus já tá ruim.
0: E 30 graus, né?
1: Esses dias estava... Todo mundo tava
0: essa semana,
1: derretendo.
0: Essa semana tava dando 33, 34, 35, fora a sensação térmica.
2: Sim.
0: Né? Uhum. E ontem desabou o mundo. Caiu. Sim. Chuva pra caramba.
2: Uhum.
0: Né? Um grande volume e muito rápido.
1: Pra ser mais preciso, 92,5 milímetros.
0: Então,
1: em uma tarde.
0: Em uma tarde, um Sim. período de 3 horas ali. Né? Isso é um exemplo de mudança climática. Ou seja, tá na cidade, tá aqui, a gente sente. A gente sai pra trabalhar e a gente sente literalmente na pele o calor. Né? Pessoas que estão em situações de mais vulnerabilidade social sentem muito mais. Tanto chuva quanto calor excessivo. Né? Há um nível de exemplificação agora de dados jornalísticos, também fundamentados na ciência do clima, mas de divulgação, né, como a gente estava falando,
2: sim,
0: mencionou mais cedo. Eu trouxe alguns exemplos. Eu não trouxe tantos, porque, nossa, a gente poderia ficar aqui muito tempo, né? Mas eu trouxe alguns só a nível de ilustração. Tá? O primeiro, em 2020, na Austrália, houve um incêndio florestal gigantesco. Por quê? Porque naquele período, né, causado pelas mudanças climáticas antropogênicas, estava um período de muita seca, seca intensa, ao mesmo tempo que estava dando ondas de calor exacerbadas, gigantes. Ou seja, a radiação solar foi tão forte, foi tão potente, que incendiou aquelas matas que estavam extremamente secas. O que isso, né, o que isso implica? Exemplo, tá? Que no caso não é bem um exemplo, é só uma informação, né? 3 bilhões de animais foram afetados, de espécies, tá? Entre espécies. Ou seja, é muito animal. E isso afeta o equilíbrio ecológico do próprio local que eles estão, da própria Austrália. E isso é um problema, né? Porque, como a gente sabe, a gente depende de uma coletividade de biodiversidade para fazer a manutenção do planeta. Então, se a gente interfere nisso, a gente tem problemas a serem enfrentados gigantescos. Mas também, para além dos animais, tá? Mais ou menos 30 pessoas morreram nesses incêndios. Tá? Ou seja, não é só a vida dos animais, não que seja o menos importante, tá? Mas também houve a morte de pessoas. Além de danos econômicos, porque precisa agora retomar um monte de problemas. Seja de reflorestamento, seja das casas que foram perdidas e assim por diante. E além disso, o incêndio também emite mais dióxido de carbono, que causa mais interferência nas mudanças climáticas. Exemplo 2. A Europa, como a gente sabe, são locais, né, geográficos mais frios. A gente tem isso até no senso comum. A Europa é mais fria.
2: Uhum.
0: Clima europeu.
2: Sim.
0: Veja, em 2022 também, tá? A Europa, especificamente o Reino Unido e a Espanha, registraram o verão mais quente da sua história. Veja, no Reino Unido deu 40,3 graus Celsius. Agora pensa para uma população que não é acostumada com calor extremo. Isso interfere diretamente na tua vida. Pode causar desmaios, pode causar até mesmo AVCs, né? E assim por diante.
1: E tem registros de morte, né?
0: Tem.
1: Por calor.
0: Isso, tem registro de morte por calor. Né? Na Espanha, 45,1 graus Celsius. Veja, são países notoriamente conhecidos por serem mais frios. Tá? Outro exemplo, Rio de Janeiro, ano passado, em Guaratiba. Tá? Houve uma sensação térmica de 62,3 graus Celsius. Isso mata pessoas. Tá? Principalmente pessoas em situação de vulnerabilidade. Mas, sobretudo ainda, pessoas desabrigadas, moradores de rua e assim por diante. Então as pessoas morrem, né, por calor excessivo. Último exemplo jornalístico. O Instituto Nacional de Meteorologia, que eu mencionei agora há pouco, inclusive, que dá para acompanhar notícias por lá, em 2022, registrou o recorde de eventos extremos no Brasil. Precipitações e temperaturas elevadíssimas. Vejam só, muita chuva e temperatura muito alta. Né? Parece até um contrassenso pensar que está muito alto e está chovendo muito, né? Mas isso é um problema muito grande. Se a gente pegar na questão das precipitações, a gente pode, em 2024, por exemplo, nós tivemos 306 mortes por eventos extremos no Brasil. Tá? Um aumento de 58% em relação a 2023. Tá? Só no Rio Grande do Sul, como eu imagino nessa altura do campeonato a maioria das pessoas já saibam, tá? 183 pessoas morreram devido às chuvas e às enchentes que atingiram o estado, tá, em 2024. Ou seja, 79% dessas 306 mortes. Tá? Ou seja, eventos extremos, eles estão acontecendo, eles estão ficando cada vez mais frequentes, imprevisíveis, tá? Porque uma coisa é a ciência consegue prever, outra coisa é quando ela não consegue tão rápido. E quando ela não consegue tão rápido, os danos podem ser maiores ainda, tá? Então isso é alguns dos dados jornalísticos só pra gente exemplificar esses problemas.
1: E também eu queria lembrar outras coisas que aconteceram em 2024 e 2025, né? Nesse contexto do Brasil, por exemplo, na Amazônia a gente teve as secas dos rios, né? No Nordeste, as chuvas extremas na Bahia, né? Além das do Rio Grande do Sul também, que a gente acompanhou a nível nacional. Inclusive, teve o rompimento de barragens pela água excessiva, né, que caiu, e aí a estrutura não suportou. A gente teve também no Centro-Oeste, né, a intensificação das queimadas devido ao calor. Então a gente está num país que a gente pode acompanhar tudo isso, essas mudanças extremas nos diversos biomas do Brasil. E isso afeta, né, como tu citou muito bem, diretamente, por exemplo, a vida das pessoas, né? Eu acompanhei durante as notícias, por exemplo, na Amazônia os rios secaram ao ponto de que as pessoas não podiam se locomover, né, a grandes distâncias, porque o barco não andava, e aí não conseguia água, não conseguia alimentos, não. Então isso tudo se intensifica nas famílias que não têm as condições, por exemplo, de chegar mais rápido num hospital, porque tá grandes distâncias, né?
0: Sim.
1: E então é preocupante, e a gente tem que olhar, né, com isso, realmente com preocupação. E cobrar das nossas autoridades, por exemplo, há poucos dias vetaram suspenderam os vetos do PL do licenciamento ambiental. Então, isso, o que que isso pode causar, né, no futuro, para intensificar os eventos que já estão acontecendo no Brasil?
0: Exatamente. E a gente sempre tem que frisar que são questões a longo prazo. Vejam, como você mencionou no início, eu tenho 30 anos de idade. Daqui 30 anos eu terei 60. Né? Daqui 30 anos, a estimativa do IPCC é que já aumentou a temperatura. Só a temperatura, eu nem estou falando das outras questões que podem desembocar através disso. Ou seja, afeta a nossa vida que estamos conversando aqui agora.
1: Sim.
0: Afeta a vida dos mais jovens, né, dos recém-nascidos, dos não nascidos e assim por diante. Se a gente pensar em como que essas consequências e esses números que eu venho falando afetam a população, eu trouxe assim dois pontos que eu acho interessante da gente falar. Um deles já foi comentado, que foi a questão dos eventos extremos no Brasil, né, precipitação e temperatura, mas um que foi extremamente recente, né, que é o furacão, né, que aconteceu em Rio Bonito do Iguaçu. Ele já foi noticiado a nível global, né, já teve notícias em sites, em revistas de meteorologia franceses, né, e assim por diante, da Alemanha também, mas no Brasil, acredito, a maioria já viu isso, já ouviu, tá? Veja, então os maiores desafios, eles estão relacionados principalmente a desmatamento, as diversas formas de poluição, né, as extinções de espécies, a perda de biodiversidade, a escassez de recurso natural, e que também pode gerar problemas de alimentação, que também gera pobreza, que também gera exclusão social, que também gera o aumento de desnutrição, que também gera a intoxicação alimentar e assim por diante. Então tudo isso somado, né, a longo prazo, desemboca em algumas questões problemáticas. Uma delas agora foi em Rio Bonito do Iguaçu, que inclusive é a mais ou menos 10, 15 minutos da Universidade Federal da Fronteira Sul, que é onde eu fiz o meu mestrado.
1: Uhum.
0: Né? Então eu tenho conhecidos lá, eu tenho amigos, né, familiares, não no Rio Bonito, mas próximo.
1: Próximo.
0: Né? Na minha cidade, Laranjeiras do Sul, que é mais ou menos uns 25 minutos do Rio Bonito, teve efeitos também, teve granizo, teve ventos muito fortes. Né? Vejam, quais são os dados que a gente tem? Vejam, para quem está nos ouvindo, tudo é fundamentado em dados. Tudo que eu estou dizendo são cientificamente demonstráveis, comprováveis e estudados. Não é achismo, tá? Rio Bonito do Iguaçu foi o município brasileiro, tá, que ele mais desmatou Mata Atlântica entre 1985 e 2015, de acordo com SOS Mata Atlântica, tá? Ou seja, sem florestas, as cidades ficam cada vez mais vulneráveis a eventos extremos, que é algo que você mencionou agora há pouco. Né? E como não há florestas, não há árvores para conter a velocidade dos ventos, a possibilidade de tempestades extremas, ou neste caso de um tornado, que infelizmente atingiu a cidade e destruiu basicamente 95% da cidade, eles acabam se tornando agora reais, e não mais especulação, como diz o IPCC, né? Agora ele se efetivou, né? E isso é um grande problema, tá? Então a necessidade de políticas públicas de reflorestamento, por exemplo, no território, agora mais do que nunca são urgentes, porque agora a parte oeste e centro-oeste do Paraná entrou oficialmente, né, no ciclo de eventos extremos. Então, a partir de agora, né, infelizmente essa tragédia que aconteceu é um grande sinal de alerta. Precisamos fazer alguma coisa urgentemente, porque isso pode se repetir. Não estou dizendo que pode dar outro tornado, estou dizendo que nessa região centro-oeste e oeste pode ter tempestades tão feias quanto, pode ter tempestades e granizas tão feias quanto, e assim por diante. E mais um adendo, né? O Paraná é um dos estados que mais foram desmatados desde 1890, tá? Se vocês procurarem no SOS Mata Atlântico ou as notícias, tá? Eu vou deixar depois alguns links disponibilizados, né? Vocês podem ver, vocês vão conseguir ver os mapas, né, de como era desde 1890 até 2024, até, ou mais precisamente nesse caso 2015. E vocês vão ver que aquele verde que está no Paraná, ele basicamente não existe. Então, isso é um reflexo da conduta humana, ou seja, das atividades humanas sobre a Terra, que geram, então, eventos extremos, né, que possibilitam isso.
1: Né? E também, né, contribuindo, né, com essa visão do dia a dia, a gente vê, eu cheguei aqui em 2020, né, no Paraná, e a gente via com menos intensidade, mas ainda assim bem delimitado as estações do ano. Onde era o verão, onde iniciava o inverno, onde terminava, enfim, tinha aquela transição. De uns tempos para cá, acredito que uns 3 anos, que eu acompanho, né, agora mais precisamente as chuvas, né, 2023 2 anos atrás, a gente vê uma mudança. Por exemplo, esse ano especificamente, a chuva tem entrado o mês de novembro, né? Que seria a primavera, já ali aquela mudança ali do frio para o calor. E aí a gente vê esse padrão mudando, tanto do período do frio quanto do calor, das chuvas, enfim. Em Toledo. Em Toledo a gente já percebe, a gente peguei dados de chuvas de 10 anos do CIMEPA e a gente vê essa mudança, né? A gente percebe, até conversando também com as pessoas, a gente vê, tanto tempo atrás era assim e hoje em dia a gente não era mais para estar acontecendo essas chuvas muito intensas, né? Ou então frio chegando até outubro, né? Então geralmente termina ali em setembro. Então a gente vê nas estações, exatamente, no cotidiano, nas estações do ano, essa mudança. Não precisa, claro que a gente vê, né, os eventos acontecendo próximos da gente, mas também dentro da cidade, né?
0: Como sim,
1: a gente tem inúmeros eventos que a gente consegue observar esse padrão irregular.
2: Isso a gente sente no dia a dia, como eu disse, a gente sente indo trabalhar, a gente sente indo tomar um sorvete no lago está extremamente quente.
1: Uhum.
2: Né? A gente não precisa só falar dos eventos extremos. Né? A gente consegue sentir no dia a dia. Os eventos extremos, como o próprio nome diz, eles são extremos. O problema é que eles estão cada vez mais frequentes. A um nível informativo, só em 2024, nós tivemos 299 mil pessoas feridas ou que adoeceram por desastres ambientais. Deslizamentos, contaminação da água, chuvas excessivas e assim por diante. 1,13 milhões de desabrigados e de desalojados por eventos extremos só em 2024. Nós também temos problemas de imigração climática, né? Pessoas que estão em locais extremamente quentes, por exemplo, ou extremamente frios, tentando ir para regiões, né, em outros estados, outras nações, por exemplo, para fugir disso. Então, vocês percebem que é um problema multifacetado. Não é só o calor e o frio, né? Envolve uma diversa gama de problemas. E sobre a água que você estava dizendo, né? Ontem mesmo eu fui fazer uma pesquisa porque eu queria me atualizar nesse dado.
1: Uhum.
2: Tá? Sobre chuva. Tá? Nós falamos de chuva, grandes quantidades, né? Minutos de chuva, etc.
1: Sim.
2: Esse ano foi publicado um estudo, ou ano passado, não lembro agora, mas enfim, ano passado ou esse ano, foi publicado um estudo pela Unicamp, tá, sobre a presença de agrotóxico na chuva. Lembra que eu falei que todas as indústrias, elas não são só emissoras?
1: Sim.
2: Elas fazem outras coisas além de emitir gás de efeito estufa, tá? E como esse é um tema que eu trabalhei no meu mestrado, ou seja, em agroecologia, então eu investiguei muito mais o setor agroalimentar do Brasil e também do mundo, mas principalmente do brasileiro, né? É um pouco mais de propriedade para falar. Tá? Mas essa nova pesquisa, então, da Unicamp, comprovou, identificou, depois de 2 anos de coleta, é sempre bom lembrar que ciência ela é longa, ela demora,
1: sim,
2: né? 2 anos de coleta da água da chuva nas regiões de Campinas, de Brotas e de São Paulo capital, 14 tipos de agrotóxico na água da chuva, e 2 deles são proibidos no Brasil, tá? O que isso quer dizer? Nós temos grandes pulverizações de agrotóxico em plantações, o vento leva esse agrotóxico para todo canto, inclusive para cima, em direção às nuvens. Se tiver com início de precipitação e de chuvas, eles vão se acumular nas nuvens e vai chover agrotóxico. E não somente nas lavouras, vai chover em todo local. Tá? Isso acende um alerta porque não é só em São Paulo que isso deve estar acontecendo. Isso também deve estar acontecendo no Paraná. Eu não vou dizer está, porque eu gosto sempre de falar a partir de dados publicados.
1: Certo.
2: Mas acende um alerta gigantesco para o Brasil inteiro, na verdade. Tá?
1: Fica a dica para quem quiser, né? Talvez pesquisar se tenha
2: e
1: quais.
2: Quem quiser pesquisar e identificar na chuva especificamente, porque na água já foi feito.
1: Sim.
2: Na água potável já foi realizado.
1: Uhum.
2: Então a professora Carolina Panes, professora do curso de medicina
0: Downey West, inclusive, tá? Entre outros pesquisadores, tá? Eu só coloquei o nome dela porque foi a professora que liderou, digamos assim, tá?
3: Sim.
0: Mas são, se não me engano, são 8 pesquisadores envolvidos, tá? Se eles ouvirem isso, eu peço desculpa por não mencioná-los, tá? Mas eles fizeram uma pesquisa muito interessante sobre a água potável contaminada por agrotóxico no Paraná, na região oeste, na região que nós estamos, né? Ou seja, o que eles identificaram? 11 tipos de pesticidas, tá? Pesticidas, inseticidas, eu coloco na mesma nomenclatura de agrotóxico, fica mais fácil, tá?
3: Aham, sim.
0: 3 desses 11 são altamente cancerígenos. Mancozeb, Diuron e o glisofato. Acho que o glisofato é o mais conhecido, né? Esse mais popularmente conhecido pelo nome, tá? Então, essa pesquisa revelou que a nossa água potável tá contaminada. E não tem filtro para isso, tá? Você não consegue filtrar o agrotóxico da água com um filtro de barro, com um tipo de aparelho, tá? Porque tá nas moléculas, né? Talvez até essa água que a gente tá tomando aqui agora.
3: Sim.
0: Tá? Então veja só como é complicado. A água que a gente toma tá contaminada por agrotóxico. A água que a gente dá banho nos nossos filhos. A água que a gente alimenta e dá banho nos animais. A água que a gente toma banho. A água que a gente deixa pros passarinhos na rua, pros cachorrinhos desabrigados e assim por diante, né? A água que a gente lava os nossos alimentos orgânicos, livres de agrotóxicos, supostamente, né, ou com baixo índice de agrotóxicos, tá contaminada.
3: A água do lago.
0: A água do lago, tá? Porque veja.
3: Da chuva.
0: Da chuva. Então percebe só os problemas nesse campo da agricultura, tá? Alimentos contaminados, água contaminada, ar contaminado e terra contaminada. Aí uma pergunta simples que a gente pode fazer é: a gente precisa comer, a gente precisa respirar e a gente precisa ingerir líquido para estar vivo. E agora, oficialmente, através de dados, nós temos 3 altamente cancerígenos chovendo, né? E 2 tipos também cancerígenos na água potável, né? Inverti, na verdade, 3 na água e 2 na chuva lá da Unicamp.
3: Sim.
0: Tá? Então isso acaba se tornando um problema, né? Eu só dou esse alerta para a gente ver como as indústrias não estão só emitindo, só, estou fazendo um sinal de aspas aqui, né? Só emitindo.
3: Sim.
0: Tá? Mas porque ela também tem influência em outras esferas da vida. E a gente poderia, só mais um exemplo, citar a água potável dos povos originários, que está contaminada, ou que tem rios e nascentes secando. E isso afeta diretamente, causa morte, causa estresse, causa, né, mal-estar e assim por diante. Tá? Então, tudo que eu disse aqui, fundamental na ciência, eu não quero soar alarmista ou um profeta do apocalipse, ou que a gente está se encaminhando para o fim do mundo, tá? Eu sei que soa dessa forma, né?
3: Tem uma expressão que alguns gostam de usar, eco-xiitas. Eu ouvi isso num grupo outro dia, de produção de peixes. E aí, talvez eles achem que a gente, com base nos dados, seja eco-xiita por estar alertando e trazendo, né, essas realidades que já estão acontecendo no nosso país, e que eles, por um simples bordão, tentam diminuir, claro, né? Porque a ciência é muito maior que isso.
0: Quem trabalha com questões ambientais é muito comum chamarem a gente de alarmistas, de eco-chatos. E assim por diante.
3: Uhum.
0: Né? Só que, né, felizmente ou infelizmente para esse tipo de pessoas, né, a ciência diz o contrário.
3: Sim.
0: E se a gente seguiu pela ciência até hoje, por que a gente nega ela em alguns sentidos e em outros a gente aceita? Tá? Então, só frisando, isso não é um apocalipse. Mas, saibam que pode se tornar. Isso a gente tem que ter claro na mente. Não pode romantizar e também não ser tão alarmista. Só que o que esses dados e o que eu falei hoje simboliza, digamos assim, na minha percepção, é um convite. É um convite para cobrar de políticas públicas, é um convite para cobrar de prefeituras, de vereadores, de presidentes, tá, de senadores, tá? E não só na internet. É um convite para manifestação, é um convite de uma pauta a ser defendida. Porque nós não estamos falando de uma coisinha simples, nós estamos falando de uma coisa que afeta diretamente a nossa vida, que inclusive está nos matando aos poucos. Tá? E é duro dizer isso, mas a gente tem que pensar no futuro. Se a gente não se importa com a humanidade, ok, não tenho mais o que dizer, né? Se a gente se importa com a vida das pessoas, com a natureza, com os animais, né, com as formas de místicas, com as formas de religiosidade, com as formas de espíritos livres, de autonomia do ser humano, de qualidade de vida, isso é um convite, né? É um convite à manifestação, é um convite à luta, é um convite à briga, não briga no sentido de violência física, mas sim, uma briga por uma pauta, né? A gente não pode ouvir tudo isso ou ler tudo isso e simplesmente dizer, ok, não há nada mais a ser feito, vou aguardar a morte chegar. Isso não pode ser normalizado, isso não pode ser disseminado. Então, essa é a reflexão final, né? A gente tem que olhar do micro para o macro e entender tudo isso, entre outras milhares de coisas que eu não falei aqui, porque senão a gente ficaria a tarde inteira.
3: Ia dar um monólogo.
0: Ia dar um monólogo, mas é um convite à luta. Então, é basicamente isso.
3: É, e também para complementar, Pablo, no início do mês passado eu participei de um fórum promovido pela igreja, né, já que tu falou de religiosidades. Então esse fórum, ele abriu para a sociedade para ouvir várias perspectivas. Tinha produtores, tinha políticos, então tinha educadores ambientais, tinha, né, de cada ali que pôde ser representado, tinha um representante. E numa das mesas redondas, uma fala que eu fiquei refletindo e que me tocou muito foi justamente essa questão do futuro, né? Muito se falou dos jovens, né? Que os jovens não querem nada com a vida, não estão interessados. E uma das que contribuíram lá falou que os jovens não têm perspectiva e uma delas é a questão ambiental. Não se preocupam com o futuro porque eles são jovens agora, mas daqui, como tu falou, há 30 anos, talvez nem cheguem, porque eventos estão acontecendo.
0: Exato.
3: Alimentação, enfim.
0: Uhum.
3: Tudo que a gente falou aqui, né? Então, isso também reduz a perspectiva de futuro dos jovens.
0: Sim. E tem uma reflexão interessante que a gente pode fazer, já que a gente citou questões da igreja que tu foi, certo?
3: Uhum,
0: né?
3: Sim.
0: A gente pode falar do cristianismo, de modo geral, uhum, principalmente do catolicismo. É que no catolicismo tem um forte costume de batizar as crianças, né?
3: Sim.
0: Com o que você usa para batizar as crianças?
3: Água.
0: O que tem nessa água hoje?
3: Sim.
0: Então você percebe que então está em vários aspectos da vida das pessoas. Afeta suas formas de religiosidade, né? Benzimento, isso é feito com água.
3: Sim.
0: Essa água está contaminada. Então, desde a tua questão, da tua crença religiosa, do teu aspecto religioso, tá? Desde outras formas, a gente sente os efeitos colaterais, tá? Tanto da mudança climática quanto os efeitos colaterais das indústrias, sempre lembrando das grandes indústrias que influenciam as mudanças climáticas. Então isso é uma reflexão muito forte, ela está desde o nascimento, melhor dizendo, anterior ao nascimento, né? Porque pode interferir, como eu disse, na má formação e doenças como probabilidade de Parkinson maior, má formação, acefalia, pessoas, um aumento de síndrome de Down, de autismo e diversos outros problemas do ponto de vista de formação genética, tá? Então isso pode acabar ocorrendo, isso é um problema também.
3: Só pra lembrar também, a gente teve um episódio aqui no podcast que eu trouxe um padre pra falar sobre a questão da água e religião, ficou bem legal. Quem ainda não ouviu, quiser também relacionar os assuntos, que eles estão entrelaçados, não adianta filosofia com a religião, com a engenharia, e a gente trouxe um pouco isso, esse episódio foi bem legal, né, de estar trazendo esses dados, era essa a intenção mesmo, de trazer onde buscar. Então eu queria agradecer ao Pablo por nos proporcionar, né, esses caminhos de busca, de reflexões, né, e de pensarmos realmente no que a gente pode fazer daqui para frente, né? E mais uma vez obrigado. Deixo um espaço para as considerações finais.
0: Bem, agradeço mais uma vez o convite, né, por vir falar sobre esse assunto que muito me interessa, né, a minha pesquisa, né, faz parte da minha pesquisa, é um pouco às vezes dá uma angústia, né, nós enquanto,
3: sim,
0: pesquisadores, né? Então gostaria de agradecer o convite mais uma vez, né, agradecer mais uma vez a Isabela dos bastidores. agradecer a UniOeste, a CAPES, né? Porque eu sou bolsista CAPES, então por incentivar a pesquisa científica no Brasil, né? Então isso é muito importante, o incentivo do Estado, o incentivo do governo federal, tá? Uhum. Então tenho que deixar aqui os meus agradecimentos. A própria UniOeste, né? Onde agora atualmente estou fazendo meu doutorado em filosofia. E também agradecer, né, a todas as forças que regem este universo pela coragem e pela ousadia. É basicamente isso, agradeço mais uma vez e quem está ouvindo aí, um forte abraço.
3: É legal trazer também, como o nosso podcast trouxe vários convidados, então a ideia de trazer o Pablo era conversar de doutorando para doutorando, né?
0: Pois é.
3: E que trouxesse essa perspectiva, né, de áreas diferentes, então deu certo. Então, muito obrigado mais uma vez. A gente espera, né, que com essas informações, esse portal, digamos assim, que a gente se comunica com as pessoas que não estão na academia, mas que estão na sociedade, né, possam ouvir, compartilhar, transmitir informação que é importante, né, nesse tempo de fake news, nesse tempo de que a gente é bombardeado por diversas informações, às vezes não verídicas, né, e que prejudicam ao invés de ajudar. Então, esse é um canal que foi aberto e que está sendo muito legal de fazer. E muito obrigado, Pablo, e a todos os nossos ouvintes também. Acompanhe os próximos episódios do nosso podcast. Até a próxima. Gostaria de fazer os agradecimentos à equipe executora do projeto, na pessoa do professor Sérgio Macraques, engenheiro de pesca, do Marcos Rogério Sisti, engenheiro civil, da professora Maristela Cavicioli, bióloga, da professora doutora Lucilene de Assunção, engenheira de pesca, do Johnny Ferri Mendonça da Silva, tecnólogo em gestão ambiental, da Ana Elisa Campos Faria, bióloga. Também gostaria de agradecer aos discentes do curso de Engenharia de Pesca, o Pablo Henrique e a Ana Flávia Cavaleiro. Queria agradecer aos convidados que estiveram ao longo dos episódios aqui no podcast DanSafe, que foram o Sargento Heloíso Busolin, Soldado Wilson Correia, Marilene Galdino, José Langer, a bióloga Lilian Borges, a engenheira civil Luciana Azevedo, a educadora ambiental Moema Vieze, a professora doutora Nilce Velter, o padre Luiz Carlos Franziner, doutorando Pablo Andrade, também os professores Sérgio e a professora Maristela. Queria também fazer uns agradecimentos à Prefeitura Municipal do município de Toledo, da Secretaria Municipal de Meio Ambiente, do Corpo de Bombeiros do Paraná, Defesa Civil do município de Toledo, da Universidade Estadual do Oeste do Paraná, UniOeste Campus de Toledo, ao Programa de Pós-Graduação em Engenharia de Pesca e Recursos Pesqueiros, ao Grupo de Pesquisa em Tecnologia de Produção e Conservação de Recursos Pesqueiros e Hídricos, o GTEC, à Fundep, e toda a equipe da Kula Web Rádio, e aqui eu queria citar o professor Carlos Renato, a Isabela e a Isadora, que estiveram nos ajudando, né, a realizar os programas do nosso podcast. A todos o meu muito obrigado. Queria recitar neste momento uma mensagem que foi nos enviada pela Moema Vieze. Mensagem da água. Eu sou água, sou um ser vivo, conhecido em todos os idiomas e desejado por todos os habitantes da Terra, seres vivos, humanos ou não. Aproximadamente 70% do seu corpo humano é uma grande porcentagem do organismo de outros seres. É a água. Vocês definitivamente não podem viver sem mim. Daí a afirmação: água é vida. Eu estou presente em toda parte, em montanhas, planícies, aquíferos subterrâneos, nascentes, lagos, córregos, rios que se juntam em bacias hidrográficas, correndo para desaguar em oceanos. É sabido que 70% do planeta Terra também é água, por isso é chamado de planeta azul. Eu, água, sou vida. Sou tão importante para a vida de todos e de tudo que ao longo de milênios a humanidade tem me reconhecido, tratado e louvado como um ser sagrado, merecedor de respeito, de veneração e de imensa gratidão. Por entenderem que eu, a água, sou parte intrínseca de tudo o que vive. Consequência natural, se vocês são água e a Terra é principalmente água, eu, a água, sou naturalmente o maior elemento de coesão entre os habitantes da Terra. Isso significa que em nenhuma hipótese eu poderia ser transformada em elemento de discórdia, de conflitos e guerras, de exploração, de dominação, como vem acontecendo nos dias de hoje, de maneira especial. Por isso venho aqui lançar alguns gritos de alerta. O primeiro deles é: tirem a água da bolsa de valores. Este não é o meu lugar. Eu não sou mercadoria. Eu, água, sou um bem comum que existo para vocês como um dom da mãe natureza do âmbito global. Ao local, dos oceanos a microbacias, devo ser reconhecida como um dom e assim devo ser tratada para o bem comum, como um direito da humanidade para todos os habitantes da Terra. O direito humano à água já foi declarado universalmente, mas o que isso significa? É óbvio que não se trata do direito à água suja, poluída, envenenada por agrotóxicos, rejeitos de minerais, de garimpo ou dejetos de todo tipo produzido por humanos e jogados em mim, a água. Em córregos, rios, lagos e mares. Por isto, o direito humano à água só pode ser o direito à água boa. Mas isto, queridos seres humanos, só é possível quando se entende que a água é um sujeito de direitos. Vocês precisam entender que o meu direito de ser água boa antecede o direito de vocês. E ele é condição para o direito à água que dá a vida e de todos os habitantes da Terra. Isto tudo só é possível quando se cultivam princípios e valores que se colocam a vida em seu devido lugar. Lembrando que a água é vida, e me tratando como um ser sagrado, acima das regras do mercado, fora das ambições econômicas que dominam as relações humanas, colocando alguns poucos grupos contra a maioria das populações, e ao mesmo tempo devastando a natureza na corrida pelo lucro, desencadeando todo tipo de desastres, quase nunca naturais, quase sempre socioambientais, provocados por este jeito de ser que domina o mundo atual. Eu, a água, sou um sinal evidente de que é impossível continuar este jeito de ser dos humanos na Terra. As enchentes, inundações, secas, degelo de montanhas e dos polos, com todas as consequências individuais, sociais e ambientais. São mais do que provas de que a Mãe Terra está febril, as mudanças climáticas já transformadas em emergência climática. São um grito constante da Terra. É preciso mudar. E é urgente mudar. Condição fundamental para lograr esta mudança de que a humanidade necessita até para continuar a viver na Terra. É tratar-me, no caso, tratar a água tal como sou, tal como ela é. Um ser sagrado, um bem comum, um direito humano, para o bem de todos os habitantes da Terra. Que assim seja. Um texto redigido por Moema Viese. Muito obrigado. E assim chegamos ao final deste episódio do podcast DanSafe, onde desvendamos a história por trás da barragem do Parque Diva Paimbarte. Se você gostou deste episódio, não se esqueça de compartilhar com quem também se interessa.

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0: versos e reversos.
1: Nunca conheci quem tivesse levado porrada. Todos os meus conhecidos têm sido campeões em tudo. E eu, tantas vezes reles, tantas vezes porco, tantas vezes vil, eu, tantas vezes irrespondivelmente parasita, indesculpavelmente sujo, eu que tantas vezes não tenho tido paciência para tomar banho, eu que tantas vezes tenho sido ridículo, absurdo, que tenho rolado os pés publicamente nos tapetes das etiquetas, que tenho sido grotesco, mesquinho, submisso e arrogante, que tenho sofrido os enxovalhos e calado, que quando não tenho calado tenho sido mais ridículo ainda, eu que tenho sido cômico às criadas de hotel, eu que tenho sentido o piscar de olhos dos moços de fretes, eu que tenho feito vergonhas financeiras, pedido emprestado sem pagar, eu que quando a hora do soco surgiu, me tenho agachado para fora da possibilidade do soco, eu que tenho sofrido a angústia das pequenas coisas, eu verifico que não tenho par nisto tudo neste mundo. Toda a gente que eu conheço e que fala comigo nunca teve um ato ridículo. Nunca sofreu um enxovalho. Nunca foi senão príncipe, todos eles príncipes na vida. Quem me dera ouvir a voz de alguém, a voz humana, que me confessasse não um pecado, mas uma infâmia. Que contasse não uma violência, mas uma covardia. Não. São todos o ideal. Se os ouço e me falam, quem há neste largo mundo que me confessasse que uma vez foi vil? Ó príncipes, meus irmãos! Estou farto de semideuses. Onde é que há gente neste mundo? Então sou só eu que é vil e errôneo nesta terra? Poderão as mulheres não os terem amado. Podem ter sido traídos. Mas ridículos, nunca. E eu, que tenho sido ridículo sem ter sido traído? Como posso eu falar com os meus superiores sem titubear? Eu que tenho sido vil, literalmente vil, vil no sentido mesquinho e infame da vileza.
0: Texto, poema em linha reta, de Álvaro de Campos.

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0: versos e reversos.
1: A maior riqueza do homem é sua incompletude. Nesse ponto sou abastado. Palavras que me aceitam como sou. Eu não aceito. Não aguento ser apenas um sujeito que abre portas, que puxa válvulas, que olha o relógio, que compra pão às 6 da tarde, que vai lá fora, que aponta lápis, que vê a uva, etc, etc. Perdoai. Mas eu preciso ser outros. Eu penso renovar o homem usando borboletas.
0: Texto: Retrato do Artista Quando Coisa, de Manuel.

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0: versos e reversos.
1: Saudade é solidão acompanhada. É quando o amor ainda não foi embora, mas o amado já. Saudade é amar um passado que ainda não passou. É recusar um presente que nos machuca. É não ver o futuro que nos convida. Saudade é sentir que existe o que não existe mais. Saudade é o inferno dos que perderam. É a dor dos que ficaram para trás. É o gosto de morte na boca dos que continuam. Só uma pessoa no mundo deseja sentir saudade. Aquela que nunca amou. E este é o maior dos sofrimentos. Não ter por quem sentir saudades. Passar pela vida e não viver. O maior dos sofrimentos é nunca ter sofrido.
0: Texto Saudade.

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0: versos e reversos.
1: Saudade é solidão acompanhada. É quando o amor ainda não foi embora, mas o amado já. Saudade é amar um passado que ainda não passou. É recusar um presente que nos machuca. É não ver o futuro que nos convida. Saudade é sentir que existe o que não existe mais. Saudade é o inferno dos que perderam. É a dor dos que ficaram para trás. É o gosto de morte na boca dos que continuam. Só uma pessoa no mundo deseja sentir saudade. Aquela que nunca amou. E este é o maior dos sofrimentos. Não ter por quem sentir saudades. Passar pela vida e não viver. O maior dos sofrimentos é nunca ter sofrido.
0: Texto Saudade, de Pablo Neruda. Intérprete Júnior Cunha.
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1: Versos e reversos. Especial Negras Letras. Em nós, até a cor é um defeito. O imperdoável mal de nascença, o estigma de um crime. Mas nossos críticos se esquecem que essa cor é a origem da riqueza de milhares de ladrões que nos insultam. Que essa cor convencional da escravidão tão semelhante à da terra abriga sobre sua superfície escura vulcões onde arde o fogo sagrado da liberdade.

0: versos e reversos.
1: Especial Negras Letras.
2: O nosso herói nacional foi liquidado pela traição das forças colonialistas. O grande líder do primeiro Estado Livre de todas as Américas, coisa que não se ensina nas escolas para as nossas crianças. E quando eu falo de nossas crianças, estou falando das crianças negras, brancas e amarelas que não sabem que o primeiro Estado Livre de todo o continente americano surgiu no Brasil e foi criado pelos negros que resistiram à escravidão e se dirigiam para o sul da capitania de Pernambuco, atual estado de Alagoas, a fim de criar uma sociedade livre e igualitária. Uma sociedade alternativa, onde negros e brancos viviam com maior respeito, proprietários da terra e senhores do produto de seu trabalho. Palmares é um exemplo livre e físico de uma nacionalidade brasileira, uma nacionalidade que está por se constituir. Nacionalidade esta em que negros, brancos e índios lutam para que este país se transforme efetivamente numa democracia.
1: Texto Pensamento, de Lélia Gonzalez.

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0: versos e reversos.
1: A maior riqueza do homem é sua incompletude. Nesse ponto sou abastado. Palavras que me aceitam como sou. Eu não aceito. Não aguento ser apenas um sujeito que abre portas, que puxa válvulas, que olha o relógio, que compra pão às 6 da tarde, que vai lá fora, que aponta lápis, que vê a uva, etc, etc. Perdoai. Mas eu preciso ser outros. Eu penso renovar o homem usando borboletas.
0: Texto Retrato do Artista Quando Coisa, de Manuel.

0: versos e reversos.
1: Nunca conheci quem tivesse levado porrada. Todos os meus conhecidos têm sido campeões em tudo. E eu, tantas vezes reles, tantas vezes porco, tantas vezes vil, eu, tantas vezes irrespondivelmente parasita, indesculpavelmente sujo, eu que tantas vezes não tenho tido paciência para tomar banho, eu que tantas vezes tenho sido ridículo, absurdo, que tenho rolado os pés publicamente nos tapetes das etiquetas, que tenho sido grotesco, mesquinho, submisso e arrogante, que tenho sofrido os enxovalhos e calado, que quando não tenho calado tenho sido mais ridículo ainda, eu que tenho sido cômico às criadas de hotel, eu que tenho sentido o piscar de olhos dos moços de fretes, eu que tenho feito vergonhas financeiras, pedido emprestado sem pagar, eu que, quando a hora do soco surgiu, me tenho agachado para fora da possibilidade do soco, eu que tenho sofrido a angústia das pequenas coisas, eu verifico que não tenho par nisto tudo neste mundo.

0: Toda gente que eu conheço e que fala comigo nunca teve um ato ridículo. Nunca sofreu um enxovalho. Nunca foi senão príncipe, todos eles príncipes na vida. Quem me dera ouvir a voz de alguém, a voz humana, que me confessasse não um pecado, mas uma infâmia, que contasse não uma violência, mas uma covardia. Não. São todos o ideal. Se os ouço e me falam, quem há neste largo mundo que me confessasse que uma vez foi vil? Ó príncipes, meus irmãos! Estou farto de semideuses. Onde é que há gente neste mundo? Então sou só eu que é vil e errôneo nesta terra? Poderão as mulheres não os terem amado. Podem ter sido traídos. Mas ridículos, nunca. E eu, que tenho sido ridículo sem ter sido traído? Como posso eu falar com os meus superiores sem titubear? Eu que tenho sido vil, literalmente vil, vil no sentido mesquinho e infame da vileza.
1: Texto, poema em linha reta, de Álvaro de Campos.

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1: Especial Negras Letras.
2: Em nós, até a cor é um defeito. O imperdoável mal de nascença, o estigma de um crime. Mas nossos críticos se esquecem que essa cor é a origem da riqueza de milhares de ladrões que nos insultam. Que essa cor convencional da escravidão tão semelhante à da terra abriga sobre sua superfície escura vulcões onde arde o fogo sagrado da liberdade.
1: Texto de Luiz Gonzaga, Pinto da Gama.

o grande líder do primeiro Estado Livre de todas as Américas, coisa que não se ensina nas escolas para as nossas crianças. E quando eu falo de nossas crianças, estou falando das crianças negras, brancas e amarelas que não sabem que o primeiro Estado Livre de todo o continente americano surgiu no Brasil e foi criado pelos negros que resistiram à escravidão e se dirigiam para o sul da capitania de Pernambuco, atual estado de Alagoas, a fim de criar uma sociedade livre e igualitária, uma sociedade alternativa, onde negros e brancos viviam com maior respeito, proprietários da terra e senhores do produto de seu trabalho. Palmares é um exemplo livre e físico de uma nacionalidade brasileira, uma nacionalidade que está por se constituir, nacionalidade esta em que negros, brancos e índios lutam para que este país se transforme efetivamente numa democracia. Texto, pensamento de Lélia Gonzalez.

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0: versos e reversos.
1: Saudade é solidão acompanhada. É quando o amor ainda não foi embora, mas o amado já. Saudade é amar um passado que ainda não passou. É recusar um presente que nos machuca. É não ver o futuro que nos convida. Saudade é sentir que existe o que não existe mais. Saudade é o inferno dos que perderam. É a dor dos que ficaram para trás. É o gosto de morte na boca dos que continuam. Só uma pessoa no mundo deseja sentir saudade. Aquela que nunca amou. E este é o maior dos sofrimentos. Não ter por quem sentir saudades. Passar pela vida e não viver. O maior dos sofrimentos é nunca ter sofrido.
0: Texto Saudade, de Pablo Neruda.

Negro fujão, negro cativo, negro rebelde, negro cabinda, negro Congo, negro Irumba, negro que foste para o algodão dos Estados Unidos, para os canaviais do Brasil, para o tronco, para o colar de ferro, para a canga de todos os senhores do mundo. Ou melhor, compreendo agora os teus blues, nesta hora triste da raça branca, negro. Olá, negro! Olá, negro! A raça que te enforca, enforca-se de ódio, negro. E és tu que as alegrias, ainda com os teus jazz, com os teus songs, com os teus ludus, os poetas, os libertadores, os que derramaram babosas torrentes de falsa piedade, não compreendiam que tu ias rir, que o teu riso e a tua virgindade, os teus medos e a tua bondade mudariam a alma branca cansada de todas as ferocidades. Olá, negro! Pai João, mãe negra, fulô, zumbi, que traíste as sinhás nas casas grandes, que cantaste para o senhor dormir, que te revoltaste também contra o senhor. Quantos séculos há passado e quantos passarão sobre a tua noite, sobre as tuas mandingas, sobre os teus medos, sobre as tuas alegrias? Olá, negro! Negro que foste para o algodão dos Estados Unidos, o que foste para os canaviais do Brasil. Quantas vezes as caipirinhas hão de embranquecer para que os canaviais possam dar mais doçura à alma humana? Olá, negro! Negro, ó antigo proletário sem perdão, proletário bom, blues, jazz, songs, ludus. Apanhávamos com vontade de cantar, choravas com vontade de sorrir, com vontade de fazer mandinga para o branco ficar bom, para o chicote doer menos, para o dia acabar e negro dormir. Não basta iluminares hoje as noites dos brancos com teus jazzes, com tuas danças, com lutas, gargalhadas. Olá, negro, o dia está nascendo, o dia está nascendo, ou será a tua gargalhada que vem vindo? Olá, negro, olá, negro, texto Olá, negro, de Jorge de Lima.

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0: versos e reversos.
1: Especial Negras Letras. Os netos de teus mulatos e de teus cafuzos, e a quarta e a quinta gerações de teu sangue sofredor, tentarão apagar a tua cor. E as gerações dessas gerações, quando apagarem a tua tatuagem execranda, não apagarão de suas almas a tua alma negro. Pai João, Mãe Negra, Fulô, Zumbi, Negro Fujão, Negro Cativo, Negro Rebelde, Negro Cabinda, Negro Congo, Negro Irumba, Negro que foste para o algodão dos Estados Unidos, para os canaviais do Brasil, para o tronco, para o colar de ferro, para a canga de todos os senhores do mundo. Ou melhor, compreendo agora os teus blues, nesta hora triste da raça branca, negro. Olá, negro! Olá, negro! A raça que te enforca, enforca-se de ódio, negro. E és tu que as alegrias ainda com os teus jazz, com os teus songs, com os teus ludus, os poetas, os libertadores, os que derramaram babosas torrentes de falsa piedade, não compreendiam que tu ias rir. E o teu riso, e a tua virgindade, os teus medos e a tua bondade mudariam a alma branca cansada de todas as ferocidades. Olá, negro! Pai João, Mãe Negra, Fulô, Zumbi, que traíste as sinhás nas casas grandes, que cantaste para o Senhor dormir, que te revoltasse também contra o Senhor. Quantos séculos há passado e quantos passarão sobre a tua noite, sobre as tuas mandingas, sobre os teus medos, sobre as tuas alegrias? Olá, negro! Negro que foste para o algodão dos Estados Unidos, o que foste para os canaviais do Brasil, quantas vezes as caipirinhas hão de embarquecer para que os canaviais possam dar mais doçura à alma humana? Olá, negro! Negro, ó antigo proletário sem perdão, proletário bom, blues, jazz, songs, ludus, apanhávamos com vontade de cantar, choravas com vontade de sorrir, com vontade de fazer mandinga para o branco ficar bom, para o chicote doer menos, para o dia acabar e negro dormir. Não basta iluminares hoje as noites dos brancos com teus jazzes, com tuas danças, com lutas, gargalhadas. Olá, negro, o dia está nascendo, o dia está nascendo, ou será tua gargalhada que vem vindo? Olá, negro, olá, negro.
2: Texto Olá, Negro, Jorge de Lima.

0: versos e reversos. Especial Negras Letras.
1: Punhos de redes embalaram meu canto para adoçar o meu país, ó Itman. Xaripapo coloriu meu corpo contra os maus olhados. Catecismo me ensinou a abraçar os hóspedes. Carumã me alimentou quando eu era criança. Mãe Negra me contou histórias de bicho. Moleque me ensinou safadezas. Maçoca, tapioca, pipoca, tudo comi. Bebi cachaça com caju para limpar-me. Tive maleita, catapora e línguas, bicho de pé, saudade, poesia. Fiquei aluado, mal assombrado, tocando maracá. Dizendo coisas, brincando com as crioulas, vendo espíritos, abusões, mães d'água, conversando com os malucos, conversando sozinho, empreendendo tudo o que encontrava, abraçando as cobras pelos matos, me misturando, me sumindo, me acabando para salvar a minha alma benzida e meu corpo pintado de urucu, tatuado de cruzes, de orações, de mãos ligadas, de nomes de amor em todas as línguas de branco. De mouro ou de pagão.
0: Texto de

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1: Linha de peitão, vamos nessa aí, gente.

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1: Senhoras e senhores, Boccato, trombone. Parceiro, a melhor qualidade, gente. Aí é o seguinte, nós vamos fazer uma coisa assim, porque eu não podia passar sem tocar os sambas que eu gosto. Então vamos tocar um pouquinho de samba, que eu acho que aqui também todo mundo gosta de samba. Então vamos tocar um pouco de samba. Samba no pulo, no pulo suco. Então, meu compadre, tudo certo aí pra ti?

0: Vamos lembrar a farofa carioca. Vamos aí.
1: Ela vai bem, muito bem, tá legal, uma delícia de amar.
0: Maravilha pura.

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1: Especial Negras Letras.
2: Em nós, até a cor é um defeito. O imperdoável mal de nascença, o estigma de um crime. Mas nossos críticos se esquecem que essa cor é a origem da riqueza de milhares de ladrões que nos insultam. Que essa cor convencional da escravidão tão semelhante à da terra abriga sobre sua superfície escura vulcões onde arde o fogo sagrado da liberdade.

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0: Sapatinho, sapatinho. Muito obrigado a si mesmo, de qualquer forma. Essa rapaziada aí, ó. Betalina ali da pesada ali também. A técnica aí. Parceiro todo da MTV. Amandio, Marcelo Loureiro, Marcos Moraes, obrigado. Ah, os amigos todos vieram. Obrigado, Milton. Você apareceu aí também. Arnaldo, Paula Lima. Amigos todos, né? Pra todo o público presente que chegou aí, brilhantando. Muita mulher bonita. Alô, São Paulo, tá arrebentando a boca do balão. É isso aí. São Paulo tá arrebentando. Tá arrebentando.
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graça pro presídio e para debaixo do plástico, que vai de graça pro subemprego e pros hospitais psiquiátricos, que fez e faz história pra caralho segurando essa porra desse país do braço, meu irmão. Ou não, o gado aqui não se sente revoltado, porque o revólver já está enganado.

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0: versos e reversos.
1: Especial Negras Letras.
2: Os netos de teus mulatos e de teus cafuzos, e a quarta e a quinta gerações de teu sangue sofredor, tentarão apagar a tua cor. E as gerações dessas gerações, quando apagarem a tua tatuagem execranda, não apagarão de suas almas a tua alma negro. Pai João, mãe negra, fulô, zumbi, negro fujão, negro cativo, negro rebelde, negro cabinda, negro congo, negro irumba, negro que foste para o algodão dos Estados Unidos, para os canaviais do Brasil, para o tronco, para o colar de ferro, para a canga de todos os senhores do mundo. Ou melhor, compreendo agora os teus blues, nesta hora triste da raça branca, negro. Olá, negro! Olá, negro! A raça que te enforca, enforca-se de ódio, negro. E és tu que as alegrias, ainda com os teus jazz, com os teus songs, com os teus ludus, os poetas, os libertadores, os que derramaram babosas torrentes de falsa piedade, não compreendiam que tu ias rir, que o teu riso e a tua virgindade, os teus medos e a tua bondade mudariam a alma branca cansada de todas as ferocidades. Olá, negro, pai João, mãe negra, fulô, zumbi, que traíste as sinhás nas casas grandes, que cantaste para o senhor dormir, que te revoltasse também contra o Senhor. Quantos séculos há passado e quantos passarão sobre a tua noite, sobre as tuas mandingas, sobre os teus medos, sobre as tuas alegrias? Olá, negro. Negro que foste para o algodão dos Estados Unidos, o que foste para os canaviais do Brasil. Quantas vezes as caipirinhas hão de embarquecer para que os canaviais possam dar mais doçura à alma humana? Olá, negro. Negro, ó antigo, proletário sem perdão, proletário bom, blues, jazz, songs, ludus. Apanhávamos com vontade de cantar, chorávamos com vontade de sorrir, com vontade de fazer mandinga para o branco ficar bom, para o chicote doer menos, para o dia acabar e negro dormir. Não basta iluminares hoje as noites dos brancos com teus jazzes, com tuas danças, com lutas, gargalhadas. Olá, negro, o dia está nascendo, o dia está nascendo, ou será a tua gargalhada que vem vindo? Olá, negro, olá, negro.
1: Texto Olá, Negro, de Jorge de Lima.

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1: Pense um pouco por mim. Juro que eu joguei o lixo fora.

0: versos e reversos.
1: A espantosa realidade das coisas é a minha descoberta de todos os dias. Cada coisa é o que é. E é difícil explicar a alguém quanto isso me alegra e quanto isso me basta. Basta existir para se ser completo. Tenho escrito bastantes poemas, hei de escrever muitos mais, naturalmente. Cada poema meu diz isto. E todos os meus poemas são diferentes, porque cada coisa que há é uma maneira de dizer isso. Às vezes, ponho-me a olhar para uma pedra. Não me ponho a pensar se ela sente. Não me perco a chamar-lhe minha irmã. Mas gosto dela por ela ser uma pedra. Gosto dela porque ela não sente nada. Gosto dela porque ela não tem parentesco nenhum comigo. Outras vezes ouço passar o vento e acho que só para ouvir passar o vento vale a pena ter nascido. Eu não sei o que é que os outros pensarão lendo isto. Mas acho que isto deve estar bem porque eu penso sem esforço. Nem ideia de outras pessoas ao ouvir-me pensar, porque eu penso sem pensamentos, porque eu digo como as minhas palavras o dizem. Uma vez chamaram-me poeta materialista, e eu admirei-me porque não julgava que se me pudesse chamar qualquer coisa. Eu nem sequer sou poeta, vejo. Se o que escrevo tem valor, não sou eu que o tenho. O valor está ali, nos meus versos. Tudo isso é absolutamente independente da minha vontade.
0: Texto: A Espantosa Realidade das Coisas. Intérprete.

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1: Versos e reversos.
2: Entre o fim do começo e o começo do fim, toda coisa tem uma massa inerte feito ponte pela qual passamos, distraídos ou não. Os astecas sentiam chegar o exato momento do meio da vida, o meio do meio da vida. O momento em que o que já vivemos é exatamente igual ao que ainda não vivemos. E nesse momento preciso, o mais comum dos astecas sentia uma súbita e inexplicável vontade de tomar um trem. Mas como ainda não o tinha inventado, ele acabava por entristecer-se. Daí a tristeza, essa vontade de algo que ainda não inventaram.
1: Texto: O Meio de Todas as Coisas, Gregório do Vivier.

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3: Oi, pessoal, eu me chamo James e eu sou estudante de Ciências Sociais da Unioeste de Toledo. Bora falar um pouquinho sobre educação e diversidade? Mais especificamente, sobre a educação que acontece fora dos muros da escola? Bom, para isso eu vou trazer para vocês uma discussão que foi levantada em uma pesquisa realizada em periferia de Sobral, no Ceará, pelos pesquisadores Nilson Almino de Freitas e Francisco Renan Dias Marques. Os pesquisadores buscaram entender se a educação não escolar que acontece na periferia pode ensinar algo para a escola, e eles utilizaram de exemplo o movimento Fome. Esse coletivo realiza atividades culturais e ações dentro da periferia, desempenhando um papel muito importante na comunidade, e nos ajuda também a pensar na educação não formal, ou seja, aquela que acontece em espaços não escolares. Bom, vamos começar do início. Algumas pessoas, quando pensam em educação, podem imaginar uma sala de aula com mesas enfileiradas, sinal tocando, horário para entrar, horário para sair, conteúdo dividido por matéria, chamada, professor e professora anotando no quadro um conteúdo que precisa ser registrado pelos alunos. E mais tarde, vai ser necessário responder uma prova com o intuito de medir o que o aluno absorveu ou não durante as aulas. É tudo bem delimitado, inclusive os papéis de quem ensina e quem aprende. O professor fala, o aluno escuta, copia, memoriza e depois demonstra isso na avaliação. E essa visão, ela não está totalmente errada. A educação pode sim ser transmitida para o aluno dentro desse modelo, mas o ponto é outro. Será que a escola é o único lugar onde se aprende? É claro que a escola tem um papel fundamental, mas ela não é o único espaço formador, pois antes mesmo de entrar na sala de aula, toda pessoa já aprendeu linguagem, comportamentos, valores e maneiras de interpretar o mundo. Por exemplo, aprendemos a falar ouvindo os outros. O bebê observa, escuta e começa a repetir as palavras, para mais tarde aprender gírias, expressões, ditados populares e diferentes formas de se comunicar. Tudo isso é através do contato com as pessoas, muito antes de uma aula de português. Uma criança que escuta os adultos falando sobre dinheiro, trabalho ou maneira de resolver problemas, no dia a dia mesmo, pode aprender sobre responsabilidade, organização e formas de lidar com diferentes situações. Quando ele está brincando com outras crianças na rua, aprende sobre amizade, convivência, modos de agir, de resolver conflitos e até dividir espaços. Imagine uma família que ajuda um vizinho, doa um brinquedo ou ensina a importância de respeitar as diferenças. Sem perceber, essa criança está aprendendo sobre solidariedade, cuidado, respeito e valores. Isso não acontece dentro de uma sala de aula, mas ainda assim ensina. A maneira como interpretamos o mundo é construída vivendo, muito antes de chegarmos à escola. E aí que entra uma questão. Será então que a escola, com esse modelo tão rígido, que muitas vezes trata o aluno como alguém passivo e sem conhecimentos, faz sentido? No fundo, essa discussão nos leva a uma pergunta importante. Quem produz conhecimento? Só as universidades? Só especialistas ou livros didáticos? Ou também pessoas comuns, comunidades, movimentos sociais e experiências coletivas? Acredito que a resposta mais justa seja de que o conhecimento pode nascer em muitos lugares, não só em ambientes formais. Existe uma ideia chamada pedagogia cotidiana. O nome pode parecer um pouquinho complicado, mas é bem simples. É a noção de que a gente aprende vivendo. Nós aprendemos o tempo todo, todos os dias, muitas vezes sem quadro, sem prova e sem uniforme, por meio da vida cotidiana e em diferentes lugares, através da cultura, da convivência com as pessoas e o mundo e as experiências da vida. A pedagogia cotidiana acontece nas conversas em casa, no jeito como observamos as pessoas, nas regras de convivência, nos costumes, nas redes sociais e no trabalho, até nas amizades. Por exemplo, aprendemos observando os mais velhos que existe uma hora para falar e outra hora para ouvir. Aprendemos como tratar as pessoas e a maneira de lidar com conflitos. Com os amigos, aprendemos a respeitar diferenças, pedir desculpas, construir vínculos e conviver. No trabalho, a gente aprende a lidar com as pessoas diferentes, respeitar horários, assumir responsabilidades e encontrar formas de resolver problemas. Até mesmo nas redes sociais a gente aprende, pois aprendemos a interpretar postagens, a nos posicionar, debater e refletir sobre diferentes assuntos. Em casa mesmo, a gente aprende costumes tão cotidianos que nem sempre refletimos sobre, tipo a forma como a gente celebra as datas comemorativas, ou como preparamos e comemos alimentos. Tudo se aprende. Dessa forma, vamos aprendendo muitas coisas a partir da observação das outras pessoas, e nas periferias isso fica ainda mais visível. E calma, muita gente que escuta a palavra periferia pode imaginar violência, problemas ou perigo. Mas será que é isso? Existe uma enorme rede de aprendizagem acontecendo em coletivos, projetos sociais, atividades artísticas e culturais. Nos grupos de esporte, batalha de rima, oficinas de dança, de música, além de diversas outras relações do dia a dia entre vizinhos e famílias. Muitos grupos, como o FOME, organizam campeonatos de futebol, oficinas de dança, música e até reforço escolar. Existem muitas ações educativas nesses territórios, cheia de criatividades e formas de organização coletiva. Por exemplo, um grupo que monta uma horta comunitária aprende sobre meio ambiente, alimentação, cooperação, planejamento e, claro, comunidade. Ou um jovem que participa de um coletivo de rap, ele pode aprender escrita, criatividade, argumentação e ritmo, até expressão corporal e leitura crítica da realidade. Vocês devem concordar comigo que tudo isso é aprendizagem, não é? E o que a periferia pode ensinar, então? A periferia pode ensinar sobre coletividade, solidariedade, criatividade e tudo isso a partir da realidade dos moradores e moradoras. Mas, afinal, quando eu digo que a periferia pode ensinar sobre coletividade, o que eu quero dizer na prática? Por exemplo, uma vizinha que cuida do filho da outra porque a mãe precisa sair cedo para trabalhar. Ou um morador que organiza uma vaquinha para ajudar alguém que perdeu tudo em um incêndio. Ou ainda jovens organizando um campeonato de futebol no bairro, sem apoio nenhum, dividindo as tarefas, arrecadando dinheiro e resolvendo problemas juntos. Isso tudo é coletividade. É aprender cotidianamente que a vida nem sempre funciona sozinha, e que muitas vezes sobreviver depende do outro. Quando eu falo em criatividade, imagine um espaço abandonado do bairro, sendo transformado em um lugar de encontro, de música, de dança ou de grafite. Ou ainda um grupo de jovens que usa seus próprios celulares e uma caixa de som na praça do bairro para organizar batalhas de rima. Existe aprendizado aí. Tem organização, tem expressão e comunicação. E o que a escola pode aprender com isso? Bom, primeiro ela pode e deve valorizar os saberes e as histórias de vida que os estudantes carregam. Quando a escola reconhece que o aluno não chega vazio, quando o professor valoriza as experiências e os saberes dos alunos, o ensino fica mais próximo da realidade e muito mais significativo. Uma escola aberta à comunidade pode convidar lideranças comunitárias, artistas locais, trabalhadores, atletas, mães, avós e jovens para compartilhar experiências. Porque ensinar não é exclusivamente de quem tem diploma, e a experiência de vida também ensina. A escola ganha quando os saberes populares são valorizados. Mas afinal, quando eu digo que a escola ganha, o que eu quero dizer na prática? Significa, por exemplo, uma escola que o estudante se reconhece no que aprende. Imagina discutir geografia a partir do bairro, mobilidade urbana através do transporte público e o tempo gasto no deslocamento, entendendo na prática como a cidade distribui oportunidades de forma desigual. Dessa forma, os conteúdos escolares deixam de parecer distantes. Ou ainda uma aula de português que analisa as letras de rap produzidas pelos jovens da escola. O estudante percebe que a sua linguagem, a sua cultura e até a sua experiência têm valor. Sociologia a partir das desigualdades locais. Sociologia a partir das desigualdades locais entre regiões e cidade, diferenças de classe, desigualdade no consumo e até história, incluindo memórias da comunidade. Quando isso acontece, o aprendizado tende a fazer mais sentido. O aluno participa mais, questiona mais e vai sentir o quanto pertence àquele território. A escola funciona melhor quando deixa de se enxergar como única fonte de conhecimento e passa a dialogar com a vida que existe fora dos seus muros. Afinal, escola e comunidade não estão em lados opostos. E falando nisso, nesse diálogo com a vivência dos estudantes, eu acho importante trazer para vocês a ideia da pedagogia da invenção da realidade cotidiana. Os pesquisadores falam sobre a vida diária não ser algo pronto ou fixo, mas sim construída. Ela é recriada e reinventada pelas pessoas nas práticas, nas suas escolhas e nas relações. Muitas vezes, quando pensamos no cotidiano, é como uma rotina. Acordar, trabalhar, estudar, voltar para casa. Mas, mesmo dentro disso, as pessoas inventam caminhos, produzem sentidos e transformam o ambiente em que vivem. E como isso funciona? Bom, imagina um bairro onde não existe praça, nem espaço cultural. e aos poucos um grupo de jovens começa a ocupar uma quadra abandonada. Levam brinquedos, bolas, depois chamam amigos e um lugar vazio vira ponto de lazer. Os jovens transformam os espaços vazios deixados de lado em lugares de encontro cultural. E o que aconteceu aí? Essas pessoas não aceitaram a realidade da vida cotidiana exatamente como ela estava. Elas recriaram outras possibilidades. Essa pedagogia da invenção da realidade acontece porque, quando lidamos com desafios concretos, as pessoas aprendem e ensinam novos modos de existir. Ou seja, a realidade cotidiana vai sendo inventada, porque as pessoas não apenas recebem o mundo como ele é, elas respondem a ele. A escola ensina, a universidade também ensina, mas o cotidiano também ensina, porque nele surgem soluções, valores e saberes construídos na prática. A palavra invenção não significa criação social, mas sim pessoas que reinterpretam regras, adaptam estruturas e produzem novas formas de viver. A periferia não é só lugar de violência, como infelizmente muitas vezes é retratada. A educação não formal que existe nesses locais nos mostra que também é possível ensinar com criatividade, com a realidade e o protagonismo dos próprios alunos. E se a escola ignora isso, ela ensina conteúdos desconectados da vida. Mas se ela incorpora essas questões, a aprendizagem ganha muito mais força. Agora, é importante deixar claro que dizer que a periferia ensina a escola não significa romantizar as dificuldades. Não significa achar natural ou correto faltar recursos, segurança e oportunidades. A periferia enfrenta sérios problemas causados por desigualdades históricas. E quando eu falo em desigualdade, eu estou falando de coisas muito concretas. Ruas sem infraestrutura, escolas precarizadas, dificuldade de transporte, falta de áreas de lazer e insegurança. O ponto aqui é outro. É mesmo diante de todas as questões e dificuldades reconhecer que surgem formas de organização, de solidariedade e aprendizagem, e que existem saberes poderosos sendo produzidos nesses espaços. Como eu disse antes, a periferia é um espaço de criação, de cultura e de produção de conhecimento, e essas experiências ajudam a construir o que os autores chamam de humanidade plena. Parece um nome um pouco difícil, mas a ideia é bem simples. A humanidade plena é possível com uma educação que não foca só em conteúdos e avaliações, mas alguém que também aprende a conviver e criar, participando da comunidade e olhando para a própria realidade de forma crítica. Afinal, a escola não está formando só alunos, mas pessoas e cidadãos. E aí, vocês concordam que a escola tem muito a aprender com a educação não escolar, principalmente a da periférica? Bom, espero que tenham gostado do episódio. Até a próxima!
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0: versos e reversos.
1: A espantosa realidade das coisas é a minha descoberta de todos os dias. Cada coisa é o que é. E é difícil explicar a alguém quanto isso me alegra e quanto isso me basta. Basta existir para se ser completo. Tenho escrito bastantes poemas, hei de escrever muitos mais, naturalmente. Cada poema meu diz isto. E todos os meus poemas são diferentes, porque cada coisa que há é uma maneira de dizer isso. Às vezes, ponho meu olhar para uma pedra. Não me ponho a pensar se ela sente. Não me perco a chamar-lhe minha irmã. Mas gosto dela por ela ser uma pedra. Gosto dela porque ela não sente nada. Gosto dela porque ela não tem parentesco nenhum comigo. Outras vezes ouço passar o vento e acho que só para ouvir passar o vento vale a pena ter nascido. Eu não sei o que é que os outros pensarão lendo isto. Mas acho que isto deve estar bem, porque eu penso sem esforço. Nem ideia de outras pessoas ao ouvir-me pensar, porque eu penso sem pensamentos. Porque eu digo como as minhas palavras o dizem. Uma vez chamaram-me poeta materialista, e eu admirei-me porque não julgava que se me pudesse chamar qualquer coisa. Eu nem sequer sou poeta, vejo. Se o que escrevo tem valor, não sou eu que o tenho. O valor está ali, nos meus versos. Tudo isso é absolutamente independente da minha vontade.
0: Texto: A Espantosa Realidade das Coisas.

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1: Não tolero o magistrado que do brio descuidado vende a lei, trai a justiça, faz a todos injustiça. Com rigor deprime o pobre, presta abrigo ao rico, ao nobre, só acho horrendo o crime no mendigo que deprime.

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0: versos e reversos. Especial Negras Letras.
1: Não tolero o magistrado que do bril descuidado vende a lei, trai a justiça, faz a todos injustiça. Com rigor deprime o pobre, presta abrigo ao rico, ao nobre, só acho horrendo o crime no mendigo que deprime.
0: Texto de Luiz

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0: versos e reversos.
1: Especial Negras Letras.
2: Punhos de redes embalaram meu canto para adoçar o meu país, ó Itman. Xaripapo coloriu meu corpo contra os maus olhados. Catecismo me ensinou a abraçar os hóspedes. Carumã me alimentou quando eu era criança. Mãe Negra me contou histórias de bicho. Moleque me ensinou safadezas. Maçoca, tapioca, pipoca, tudo comi. Bebi cachaça com caju para limpar-me. Tive maleita, catapora e línguas, bicho de pé, saudade, poesia. Fiquei aluado, mal assombrado, tocando maracá. Dizendo coisas, brincando com as crioulas, vendo espíritos, abusões, mães d'água, conversando com os malucos, conversando sozinho, empreendo tudo o que encontrava, abraçando as cobras pelos matos, me misturando, me sumindo, me acabando para salvar a minha alma benzida e meu corpo pintado de urucu, tatuado de cruzes, de orações, de mãos ligadas, de nomes de amor em todas as línguas de branco. De mouro ou de pagão.
1: Texto democrático.

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0: versos e reversos.
1: Especial Negras Letras.
2: Os netos de teus mulatos e de teus cafuzos, e a quarta e a quinta gerações de teu sangue sofredor, tentarão apagar a tua cor. E as gerações dessas gerações, quando apagarem a tua tatuagem execranda, não apagarão de suas almas a tua alma negro. Pai João, mãe negra, fulô, zumbi, negro fujão, negro cativo, negro rebelde, negro cabinda, negro congo, negro irumba, negro que foste para o algodão dos Estados Unidos, para os canaviais do Brasil, para o tronco, para o colar de ferro, para a canga de todos os senhores do mundo. Ou melhor, compreendo agora os teus blues, nesta hora triste da raça branca, negro. Olá, negro! Olá, negro! A raça que te enforca, enforca-se de ódio, negro. E és tu que as alegrias, ainda com os teus jazz, com os teus songs, com os teus ludus, os poetas, os libertadores, os que derramaram babosas torrentes de falsa piedade, não compreendiam que tu ias rir, que o teu riso e a tua virgindade, os teus medos e a tua bondade mudariam a alma branca cansada de todas as ferocidades. Olá, negro! Pai João, mãe negra, fulô, zumbi, que traíste as sinhás nas casas grandes, que cantaste para o Senhor dormir, que te revoltaste também contra o Senhor. Quantos séculos há passado e quantos passarão sobre a tua noite, sobre as tuas mandingas, sobre os teus medos, sobre as tuas alegrias? Olá, negro! Negro que foste para o algodão dos Estados Unidos, o que foste para os canaviais do Brasil, quantas vezes as caipirinhas hão de embarquecer para que os canaviais possam dar mais doçura à alma humana? Olá, negro! Negro, ó antigo proletário sem perdão, proletário bom, blues, jazz, songs, ludus, apanhávamos com vontade de cantar, choravas com vontade de sorrir, com vontade de fazer mandinga para o branco ficar bom, para o chicote doer menos, para o dia acabar e negro dormir. Não basta iluminares hoje as noites dos brancos com teus jazzes, com tuas danças, com lutas, gargalhadas. Olá, negro, o dia está nascendo, o dia está nascendo, ou será a tua gargalhada que vem vindo? Olá, negro. Olá, negro.
1: Texto Olá, Negro, de Jorge de Lima.

0: versos e reversos.
1: A espantosa realidade das coisas é a minha descoberta de todos os dias. Cada coisa é o que é. E é difícil explicar a alguém quanto isso me alegra e quanto isso me basta. Basta existir para se ser completo. Tenho escrito bastantes poemas, hei de escrever muitos mais, naturalmente. Cada poema meu diz isto. E todos os meus poemas são diferentes, porque cada coisa que há é uma maneira de dizer isso. Às vezes, ponho-me a olhar para uma pedra. Não me ponho a pensar se ela sente. Não me perco a chamar-lhe minha irmã. Mas gosto dela por ela ser uma pedra. Gosto dela porque ela não sente nada. Gosto dela porque ela não tem parentesco nenhum comigo. Outras vezes ouço passar o vento e acho que só para ouvir passar o vento vale a pena ter nascido. Eu não sei o que é que os outros pensarão lendo isto, mas acho que isto deve estar bem porque eu penso sem esforço. Nem ideia de outras pessoas ao ouvir-me pensar, porque eu penso sem pensamentos, porque eu digo como as minhas palavras o dizem. Uma vez chamaram-me poeta materialista e eu admirei-me porque não julgava que se me pudesse chamar qualquer coisa. Eu nem sequer sou poeta, vejo. Se o que escrevo tem valor, não sou eu que o tenho. O valor está ali, nos meus versos. Tudo isso é absolutamente independente da minha vontade.
0: Texto: A Espantosa Realidade das Coisas. Inter

0: versos e reversos.
1: A maior riqueza do homem é sua incompletude. Nesse ponto sou abastado. Palavras que me aceitam como sou. Eu não aceito. Não aguento ser apenas um sujeito que abre portas, que puxa válvulas, que olha o relógio, que compra pão às 6 da tarde, que vai lá fora, que aponta lápis, que vê a uva, etc, etc. Perdoai. Mas eu preciso ser outros. Eu penso renovar o homem usando borboletas.
0: Texto Retrato do Artista Quando Coisa, de Manuel.

versos e reversos. Especial Negras Letras. Os netos de teus mulatos e de teus cafuzos, e a quarta e a quinta gerações de teu sangue sofredor, tentarão apagar a tua cor. E as gerações dessas gerações, quando apagarem a tua tatuagem execranda, não apagarão de suas almas a tua alma negro. Pai João, mãe negra, fulô, zumbi, negro fujão, negro cativo, negro rebelde, negro cabinda, negro congo, negro irumba, negro que foste para o algodão dos Estados Unidos, para os canaviais do Brasil, para o tronco, para o colar de ferro, para a canga de todos os senhores do mundo. Ou melhor, compreendo agora os teus blues, nesta hora triste da raça branca, negro. Olá, negro! Olá, negro! A raça que te enforca, enforca-se de ódio, negro. E és tu que as alegrias, ainda com os teus jazz, com os teus songs, com os teus ludus, os poetas, os libertadores, os que derramaram babosas torrentes de falsa piedade, não compreendiam que tu ias rir, que o teu riso e a tua virgindade, os teus medos e a tua bondade mudariam a alma branca cansada de todas as ferocidades. Olá, negro, pai João, mãe negra, fulô, zumbi, que traíste as sinhás nas casas grandes, que cantaste para o senhor dormir, que te revoltasse também contra o Senhor. Quantos séculos há passado e quantos passarão sobre a tua noite, sobre as tuas mandingas, sobre os teus medos, sobre as tuas alegrias? Olá, negro. Negro que foste para o algodão dos Estados Unidos, o que foste para os canaviais do Brasil. Quantas vezes as caipirinhas hão de embarquecer para que os canaviais possam dar mais

doçura alma humana. Olá, negro. Negro, ó antigo proletário sem perdão. Proletário bom, blues, jazz, songs, ludus. Apanhávamos com vontade de cantar. Choravas com vontade de sorrir. Com vontade de fazer mandinga para o branco ficar bom. Para o chicote doer menos. Para o dia acabar e negro dormir. Não basta iluminares hoje as noites dos brancos com teus jazzes, com tuas danças, com lutas, gargalhadas. Olá, negro. O dia está nascendo. O dia está nascendo. Ou será a tua gargalhada que vem vindo? Olá, negro. Olá, negro. Texto Olá, negro, por Jorge de Lima.

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0: versos e reversos.
1: Nunca conheci quem tivesse levado porrada. Todos os meus conhecidos têm sido campeões em tudo. E eu, tantas vezes reles, tantas vezes porco, tantas vezes vil, eu, tantas vezes irrespondivelmente parasita, indesculpavelmente sujo, eu que tantas vezes não tenho tido paciência para tomar banho, eu que tantas vezes tenho sido ridículo, absurdo, que tenho rolado os pés publicamente nos tapetes das etiquetas, que tenho sido grotesco, mesquinho, submisso e arrogante, que tenho sofrido os enxovalhos e calado, que quando não tenho calado tenho sido mais ridículo ainda, eu que tenho sido cômico às criadas de hotel, eu que tenho sentido o piscar de olhos dos moços de fretes, eu que tenho feito vergonhas financeiras, pedido emprestado sem pagar, eu que quando a hora do soco surgiu, me tenho agachado para fora da possibilidade do soco, eu que tenho sofrido a angústia das pequenas coisas, eu verifico que não tenho par nisto tudo neste mundo. Toda gente que eu conheço e que fala comigo nunca teve um ato ridículo. Nunca sofreu um enxovalho. Nunca foi senão príncipe, todos eles príncipes na vida. Quem me dera ouvir a voz de alguém, a voz humana, que me confessasse não um pecado, mas uma infâmia. Que contasse não uma violência, mas uma covardia. Não. São todos o ideal. Se os ouço e me falam, quem há neste largo mundo que me confessasse que uma vez foi vil? Ó príncipes, meus irmãos! Estou farto de semideuses. Onde é que há gente neste mundo? Então sou só eu que é vil e errôneo nesta terra? Poderão as mulheres não os terem amado. Podem ter sido traídos. Mas ridículos, nunca. E eu, que tenho sido ridículo sem ter sido traído? Como posso eu falar com os meus superiores sem titubear? Eu que tenho sido vil, literalmente vil, vil no sentido mesquinho e infame da vileza.
0: Texto, poema em linha reta, de Álvaro de Campos, intérprete Júnior Cunha.
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1: Olha aqui, esse show, essa pequena amostra, uma amostra compacta de alguns rocks do tempo dos 50 e dos primórdios, mas eu vou incluir o meu aqui, que pediram, o Rock das Aranhas. Okay. O célebre, vocês sabem que existe um dicionário que saiu agora, chamado Dicionário da Censura. O Dicionário da Censura é o seguinte: todo compositor brasileiro tem a obrigação de receber um dicionário dessas grossuras, com todas as palavras proibidas. Inclusive uma palavra proibida, não sei porquê, é povo, gente, universidade, escola, não pode se falar em música. Inclusive pintou a palavra aranha depois de mim. Eu fui o percussor da aranha. Depois de Deus. Pois é, que, e não é que subindo.

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0: que ia ser, eu não sabia. Apesar de já ter o ano inteiro, eu não sabia que setembro aí ia ser.
1: Nada do que

0: sentar no sofá ou vai sentar na cadeira? Como que?
1: A moeda pode sentar no sofá, eu sento na cadeira. Que aí eu vou manusear o livro, manusear o caderno, a folha. E aí ela só vai. Eu não sei se é. Deixa eu ver se fica muito frio aí.
0: Ela. Ela pode sentar lá e você puxa sua cadeira pra cá e eu vou trazer mais pra cá.
1: Ou pode desligar lá. Não tem problema. Eu achei legal essa coisa. Olha só. São quatro para hoje.
2: Você define. Você decide.
1: Tá. Eu vou ver aqui no meu relógio. Se te passar muito do horário, a gente faz três.
2: Sim.
1: Vou ficar olhando aqui.
2: Mas
1: pra...
2: acho bom você bota esse da semente para que não fale hoje.
1: Tá.
2: A terceira pergunta pode ser a segunda. A quarta.

0: É pra ficar à vontade.
1: Bom, você ouve o que de fato está sendo falado, né? Daí, se você vê que está muito ruim a minha voz, você fala também.
2: Não, eu escuto só agora, só para fazer o teste. Depois eu não escuto mais, só quando está pronto. Mas aí, é assim.
1: Mas faz o teste, então.
2: Sim, vou fazer. É, se vocês errarem, ou se você ficar em dúvida, ou se você errar, vocês podem dar uma pausa, porque daí ele vai ficar uma linha reta e a gente vai ver que tem erro. Aí vai ser necessário te corrigir, tá bom? Aí é isso.
0: Você não entendeu?
1: Não entendi. O que ela disse, sim, não entendi o que ela disse.
2: É, aí é isso. Fazer o teste, se errou, dá uma pausa, aí depois continua falando. Não precisa fazer nada. A gente vai, só segue direto, tá?
1: Pode falar. Ok.
0: Faz o teste.
1: Eu falei que eu tô cheia dele.
0: Uhum.
1: Rasgados. Quem será que foi? Agora,
0: pode fazer o teste. Oi, som, teste, som. Testando, som. Boa tarde. Oi, som. Ei.
1: Boa tarde, boa tarde. Dá para ouvir bem? Não está uma voz muito, muito apagada? Você ouve? Ah, ela vai dizer?
0: É, ela vai.
1: Boa tarde, boa tarde. Tudo bem, Leonan? Minha voz não está muito, muito ruim? Eu tenho a sensação de uma taquara rachada. A minha irmã que me diz, né, que eu fico muito longe dos microfones, sobretudo quando eu falo em público, né, eu falo já gesticulando.
0: Som, teste, som. Testando, som. Boa tarde.
1: Boa tarde, boa tarde. Dá para ouvir bem? Não está uma voz muito, muito apagada? Você ouve? Ah, ela vai dizer. Boa tarde, boa tarde. Tudo bem, Leonardo?
0: É, aí, por exemplo, se falar muito aqui perto, também fica estourado, né?
2: Pode falar assim do jeito que a senhora tá.
0: Ah, um pouquinho mais distante, com a voz mais projetada pro microfone.
2: É melhor ficar assim disso, porque ela tá no voz com você. Isso. Se falar alto, pode ser assim.
0: Sim.
1: Tá. Você acha que eu tenho que falar mais virada pro...
2: Vamos ver.
1: Ah. Você acha que eu tenho que ficar mais virada para o microfone? Ou?
0: É, porque ó, nesse caso eu vou estar de frente, vou estar projetado. E quando for responder, só...
1: Você acha que eu tenho que falar...
2: Tá bom, mais virada assim, pro... Tá bom.
1: Você acha que eu tenho que ficar mais virada para o microfone? Ou?
2: Assim tá
1: bom.
0: Tá ótimo. Vamos movimentar.
2: Tá.
0: Que nem tem o tique.
2: Vou botar pra gravar. Daí eu vou. Vocês querem me dar o ar? Ou não? O ar vem bem assim, ó.
1: Eu não gosto de ar.
2: Chama, tá bom? Bom, pronto.

0: Olá a todos os nossos ouvintes. Hoje vamos dar início ao podcast Semente de Esperança. Então esse projeto ele nasce como um espaço de diálogo, memória e reflexão, inspirado no livro Vocação de Semente, de Moema Viese, com depoimentos de Teresa Moreira. O livro, agora neste ano de 2026, completa 10 anos da sua primeira edição e vai ser relançado.
1: Tem um erro. O depoimento é meu.
0: Ah, tá.
1: Com a transcrição, como é que você pode dizer? A Teresa Moreira foi quem escreveu. O depoimento é meu.
0: Depoimento de Moema Viese.
1: Isso.
0: Escrito por Teresa Moreira.
1: Isso.
0: Tá, deixa só, porque eu botei errado, então.
1: Se não parece,
0: então, vou pedir para ela iniciar de novo.
1: Se não parece que foi ela que escreveu, né? Depoimento de Moema Viese.
0: Transcrição.
1: Não é transcrição também. Ela fez mais que transcrever. Organizado.
0: Organizado
1: por Moema Viese.
0: Pode iniciar de novo.

0: Olá a todos, estamos iniciando o nosso podcast Semente de Esperança, um projeto que nasce como um espaço de diálogo, memória e reflexão, e é inspirado no livro Vocação de Semente, com depoimento de Moema Viese e organizado por Tereza Moreira. O livro, neste ano de 2026, completa 10 anos do lançamento da sua primeira edição e tem um relançamento, né, também neste ano. Pode falar um pouquinho, Moema, sobre esse relançamento?
1: Ainda está bem no início, não é? De fato, foi feito um primeiro lançamento num congresso internacional de limnologia, mas está apenas começando a circular. O diferencial do primeiro trabalho feito com Tereza foi que ela reformatou algumas partes para, inclusive, possivelmente, ser transformado num e-book em espanhol. E eu agreguei, nesta segunda edição, 10 anos do que estava no primeiro volume, né? No primeiro texto. Espero que tenha também bastante acolhida, que tenha mais sementes de esperança.
0: Muito não. Bem. Então, essa proposta, né, de falar um pouco sobre o livro, da trajetória da Moema, é aproximar, né, dos ouvintes da autora e também valorizar as suas experiências, encontros e aprendizados que ajudaram a transformar a sua maneira de compreender o mundo e atuar sobre ele. Mais do que apresentar uma biografia, o nosso podcast busca perceber como uma vida pode deixar sementes capazes de inspirar outras pessoas. Então, a gente vai ter a companhia, né, de todos os nossos episódios da Moema, que vai falar um pouquinho sobre o que está organizado no livro, nos capítulos, mas também trazendo, né, algumas perspectivas, respondendo a pergunta, né, das pessoas em relação aos capítulos, como eles estão organizados. E ao longo, né, dessa trajetória que a gente pensou, há um ano atrás e hoje, né, um ano depois está sendo finalmente realizada, a gente vai também aprender, né, e plantar a nossa semente. Então hoje a gente vai falar sobre o primeiro capítulo, mas antes de eu introduzir, né, a temática do primeiro capítulo, eu fiquei curioso, né, organizando ali o plano do nosso podcast de hoje, que a gente não tinha uma melhor data para escolher iniciar, né, as nossas gravações. Então hoje, só para situar a gente na história, 1º de setembro de 2026, e por acaso, como Moema, ao longo dos nossos programas, vai falar sobre diversos temas, mas um deles, que também é a sua atual pesquisa, é sobre a água. E também trazendo a Reda ali para participar do nosso diálogo, já desde o início do nosso podcast. Então, hoje é comemorado o 11º Dia Mundial de Oração pelo Cuidado da Criação, que envolve a água. E, coincidentemente, né, esse mês de setembro a gente ali organizou para iniciar essas gravações. O Papa Leão XIV instituiu para este mês a orarmos pela água. Então, é o cuidado com a água. Rezemos por uma gestão justa e sustentável da água, recurso vital para que todos tenham igual acesso a ela. E isso me chamou muita atenção porque, para iniciarmos esse trabalho, né, que é um tema caro à Moema, que ela vem falando em diversos encontros, em diversas palestras, e mobilizando também a juventude para falar da água, eu achei muito interessante a gente iniciar esse trabalho justamente no mês que a gente é convidado pela Igreja Católica a rezar por esse recurso natural tão vital para a gente e que Moema está se dedicando a falar, a defender. E também é o dia que a gente reza pela criação. Queria comentar um pouquinho sobre isso, Moema.
1: Sim, é interessante esse movimento da Igreja Católica. Outras igrejas têm outros movimentos em momentos diferentes, né? Mas esse tempo da criação, que praticamente coincide, né, com todo um movimento durante o mês inteiro, que conclui com a festa de São Francisco, né? Que é um ícone, né, da proteção da natureza. E a insistência com relação à água é porque cada vez mais está ficando evidente, né, que a água está sendo agora o grande clamor da natureza nesses tempos de colapso climático, né? As inundações, as queimadas, os desastres todos que nós estamos percebendo e vivenciando, né, em todos os lugares do mundo, esse último que aconteceu na região do Tibete, do Nepal, mas logo mais a gente vai de novo ter que se ficar pensativo e olhando para o que já está se anunciando, né, com a vinda do El Niño. Então, me parece que ter a água como um tema gerador de esperança, mas um tema gerador de mudanças, é muito, muito interessante, não só interessante, muito significativo. E eu acho que é interessante, né, que o Papa, como um líder mundial, também traga esse tema à tona, né? É a minha grande aprendizagem dos últimos anos, é sobre os direitos da natureza e essa ideia de que ou nós saímos do antropoceno e começamos a pensar na natureza e pensar de maneira totalmente diferente dos bens comuns que ela nos oferece, que não são meros recursos, se nós não chegarmos a esse ponto, nós não vamos conseguir modificar o que está acontecendo e que está levando realmente a, quem sabe, até o extermínio da própria espécie humana, junto com tantas outras.
0: Exatamente. E é um tema que a gente vai tratar também nos outros episódios. A gente vai ter um específico para falar.
1: E essa rede que você nomeou é que é uma rede ecumênica da água na qual eu estou envolvida ultimamente.
0: Exatamente. É legal começar citando esse assunto justamente porque Moema está envolvida, né, com a rede, com a temática da água. Então, como as coisas vão acontecendo, né, ao longo da nossa vida ali, eu achei interessante a gente pontuar esse tema logo no início, porque ele vai voltar, né, novamente. Mas vamos partir, né, desse princípio. E aí a gente volta, né, para falar sobre o capítulo 1 do livro Vocação de Semente. Então, no nosso podcast, a gente vai plantar as sementes a cada episódio, a cada conversa, e Moema vai nos ajudar. Então, hoje, o primeiro capítulo do livro, ele está inserido na perspectiva de aprender com o mundo. Então, ele vai apresentar as experiências iniciais que contribuem para compreender a formação de Moema. Então, o capítulo permite olhar para a infância, a juventude, as relações, os ambientes e os acontecimentos que participaram da construção da sua trajetória. Nesse contexto, a ideia de aprender com o mundo ganha força. O conhecimento não aparece apenas como algo adquirido em espaços formais, mas também como um resultado de convivência, da observação, das experiências, dos desafios encontrados ao longo da sua vida. Então, a entrevista ela vai partir desse contexto para revisar essas primeiras experiências a partir do olhar da própria Moema hoje. Então, as perguntas, elas procuram estabelecer uma ponte entre a jovem que viveu aquelas experiências e a mulher que, ao longo do tempo, transformou aprendizados em caminhos de educação, participação e transformação social. Assim, o episódio pretende descobrir quais foram as primeiras sementes dessa trajetória, como elas foram cultivadas e de que maneira continuam produzindo os frutos no presente. Então o capítulo está organizado ali pelas memórias. Eu queria saber, Moema, assim, uma das memórias mais antigas que tu tens, assim, logo nesse início, consegue falar um pouquinho pra gente?
1: Eu penso que a memória mais forte, né, é da convivência com os meus avós, em São Marcos, que era um distrito de Caxias do Sul, porque eu vivi muito tempo próximo deles, né, inclusive na casa deles também. E isso me remete, né, a todo um tempo da história do nosso país também, né, que foi um tempo em que se facilitou a vinda de imigrantes de outros países claro, com a vontade de povoar aqui o sul para não ser absorvido por outros países, né? Mas minha bisavó materna, por exemplo, né, ela veio do norte da Itália naquele tempo em que a Itália estava sendo dizimada, né, principalmente por epidemias e pela pobreza que assolava o norte da Itália, porque começava ali a Revolução Industrial. Então, os camponeses, né, as famílias camponesas realmente estavam numa situação muito, muito difícil, e muitos vinham para fazer América, como eles falavam, né? Uhum. Em navios que levavam 36 dias, tem muitas canções que lembram isso, 36 dias de viagem pelo Atlântico para chegarem até aqui, e chegando lá no Rio de Janeiro, alguns partiam para São Paulo e outros mais para o Sul, e foi assim que aconteceu com a família de onde eu venho também, né? E isso me faz lembrar que eu nunca posso esquecer de que eu sou descendente de imigrantes, e me faz pensar em como eu devo também me comportar, se se pode falar assim, né? Por pensar o que significa ser imigrante, né? E hoje o Brasil está vivendo uma situação, como muitos outros países também, de receber muitos imigrantes que, por motivos mais diferentes, têm que sair do seu país por motivos políticos, muitas vezes, por motivos sociais, por motivos de colapso ambiental, né? E, então, isso tudo, hoje em dia, me faz lembrar, né, como a minha família foi recebida nesse país e como esse país também pode estar recebendo os que estão vindo agora. Esse é um ponto que me faz lembrar da minha infância, né? A outra questão é que muitas das situações que eu vivi, eu gostaria de estar vivendo elas hoje. Por exemplo, eu nunca ouvi a palavra agrotóxico no tempo que eu era criança, né? A gente vivia num contexto em que era possível se pensar num ambiente mais saudável, né? A gente tinha hortas com plantações nas próprias famílias, e a gente podia cultivar sabendo que estava produzindo alimento saudável, e era o alimento que a gente mesma comia depois, não é? Então, são coisas assim de sentir saudade de água limpa, comida boa, saudável, né? Sem veneno, e uma vida mais simples, né? Sem tanta chamada assim, que não dá nem para você ficar sentado em algum lugar esperando alguém, porque se você está com o celular esperando um Uber, ele diz: ocupe o seu tempo e já traz um outro joguinho para você. É uma coisa muito louca o que está acontecendo agora. Então, essas lembranças de infância não é tipo saudosismo, né? Mas quem sabe é possível pensar uma reorganização social que, e claro, que é ligada totalmente com uma reorganização que cuida da questão ambiental, né? Para a gente poder viver um pouco mais uma vida como um ser humano, parte da natureza e sem tanto conflito com ela. Eu acho que um pouco são esses dois aspectos, né? E, claro, eu vejo assim, as crianças hoje conseguem viver de uma maneira um pouco atropelada, eu diria, né? E a gente vivia com muito menos necessidades, eu diria, né? Uhum. Mas se divertia muito com tudo, né? Sem tanto estímulo, né, vindo de fora, através da mídia, através de tanta coisa que se faz para entreter as crianças, e quase sempre com coisas que são muito ligadas ao que é automático, né? E o que vai tirando também toda essa capacidade de se virar sozinho. Eu acho que tem bastante disso, me parece.
0: Queria também uma curiosidade que me veio ouvindo tu falar sobre as tuas memórias. É que, assim, quando uma pessoa sai do seu lugar de origem, né, mesmo assim estimulada por fatores externos que fazem com que a pessoa saia. No meu caso, eu vim estudar aqui para Toledo. Sou de Belém, né? Sou do norte e vim para Toledo, para o sul, para uma outra região. E, assim, em muitos momentos, desde quando eu cheguei aqui, parece que tudo ficou amplificado na minha cabeça. Tipo, as músicas, a cultura, as comidas, a culinária. Então, eu queria saber, assim, nas tuas memórias, com os teus avós, com os teus pais, se eles citavam isso, chegavam a comentar contigo, que se tinham saudades ali daquela época na Itália, se tinha alguma coisa específica que aqui, quando vieram, né, quando migraram, tiveram, sentiu essa falta e queriam. Então, ali na comunidade, implantaram alguma coisa que lembrasse esses momentos deles lá.
1: Não, é porque os meus avós chegaram criança, né? Meu avô tinha 3 anos quando chegou no Brasil. E a minha avó materna já nasceu no Brasil. Mas eles trouxeram para cá toda essa cultura da Itália, né? E era tão, assim, como é que eu diria, um lugar tão para ser ainda iniciado, né? Uma colonização, que tudo para eles foi o que eles mesmos criaram, né? Não Legal. Teve esse impacto que você fala, né? Porque eles tinham que começar tudo, né? Tinha que começar a escola, por exemplo, começar uma igreja, que era o que qualquer italiano fazia naquele tempo, né? E tudo era, e naquela região onde eles se instalaram, era um lugar realmente que estava começando. Então, o que eles fizeram foi transpor muitos costumes que as famílias deles, eles sabiam que tinham tido na Itália, eles trouxeram para cá.
0: Muito legal. E quando Moema sai de Caxias e vem para Toledo, tem essa diferença?
1: Bom, a minha família veio para Toledo quando eu tinha 9 anos de idade. Acontece que eu não vim para Toledo, que era uma região que começava a ser colonizada. Eu fiquei morando com os meus avós. Então, toda a minha infância, eu vivi praticamente lá em São Marcos de Caxias do Sul. E de lá, eu fui levada para Flores da Cunha para realizar o sonho que eu tinha de me tornar uma professora. E naquele tempo, e onde eu morava, o ideal de professora era ser freira. E foi assim que eu acabei saindo, aos 9 anos de idade, de São Marcos para uma comunidade de Flores da Cunha, né, lá no Rio Grande do Sul também, para me preparar para ser freira, para poder ser uma professora, na minha cabeça, né? Mas isso depois tudo foi sendo, como é que eu diria, se tornando um símbolo, né, de uma vocação religiosa mesmo, né, que me levou a ficar aí e depois em Garibaldi durante os anos da minha adolescência no convento.
0: Mas teve ali então uma, digamos assim, um exemplo que tu lembra, um exemplo que despertasse essa vocação para entrar no convento?
1: Não era, eu sempre falava assim, eu quero ser professora, eu quero ser professora. Como as únicas professoras eram as freiras, né? Foi assim que eu fui encaminhada. E claro, né, naquele tempo, na minha família, ter uma freira ou um sacerdote era quase que garantir o céu para a família. Estou falando muito desse contexto de famílias católicas tradicionais, né? Então, eu sempre fui um grande orgulho para a minha família pelo fato de eu ter me encaminhado para a vida religiosa. Então, foi nesse ambiente que eu fui, assim, crescendo, né, estudando como qualquer aluna do Juvenato, que era o nome que se dava para esse colégio, né, e me formando para ser professora. E, claro, num ambiente que poucas pessoas vivem como crianças e adolescentes e jovens, que é completamente separada do mundo, né? A gente vivia só entre nós, as religiosas e nós, as meninas e moças, né? E uma vez por ano só que a gente saía para cidade, que era no dia de Corpus Christi, que tinha aquela procissão que até hoje em vários lugares se realiza, e voltava para o convento. Então, toda a minha concentração era nos estudos, né? Eu nunca esqueço que uma vez eu recebi um comentário de uma secretária numa empresa ambiental que eu trabalhei lá em São Paulo. Ela disse: nossa, a senhora vem de uma família rica, né? Eu levei um susto, porque minha família foi de pequenos agricultores, né? Eu disse: por quê? Imagina, a senhora sabe francês, a senhora estudou piano, e tudo isso eu devo, porque as religiosas onde eu estudei eram da congregação das Irmãs de São José de Chambéry. Quando teve a laicização da França, né, muitas congregações optaram para ir para outros países, muitas vieram aqui para a América, entre elas as Irmãs de São José, que se dedicavam particularmente ao ensino e às obras sociais e à enfermagem. Então, foi ali que eu aprendi francês, e fizeram um teste e acharam que eu dava para música, e foi aí que eu estudei piano. Então, toda a minha vida foi muito em torno disso, né? Estudar, estudar, estudar e me preparar para ser uma boa normalista. Como eu digo, naquele tempo ainda, pensar em ser uma médica, uma farmacêutica, uma engenheira, né, se fala, né? Não passava na cabeça das meninas, né? Era até esse grau, ser uma normalista para poder ser uma professora, que era até onde a gente era aceita, né? Quando muito, uma boa enfermeira.
0: Então, Moema da infância.
1: Esse foi o meu mundo, acabando a minha infância, o meu mundo de adolescente e juventude também, né?
0: Então, a Moema da infância, ali ligada à agricultura familiar, ajudava os avós.
1: Foi até os 9 anos.
0: Até os 9 anos.
1: Sim.
0: E depois vai para a escola, vai para o convento estudar para ser professora.
1: Exatamente. E claro, né, nesse contexto é que eu ingressei na vida religiosa também.
0: Também. Então, ali já tinha uma vocação, mas também uma semente que foi implantada em ti para seguir esses caminhos.
1: Sim, eu achava muito bonito assim essa questão de ensinar. Eu achava um serviço bonito, entendeu?
0: Tanto que levou para a vida, né?
1: Foi assim que eu, né, depois fiquei como educadora, né? Mas muito mais ao longo da minha existência depois, né, muito mais como educadora popular, fora da escola, no âmbito de comunidades, foi para isso que a vida me levou, muito mais do que trabalhar numa escola para o qual eu tinha sido preparada. Cheguei a ensinar, logo que me formei como religiosa, eu cheguei a ensinar em escola também, mas depois a vida me levou para aquilo que me definiu propriamente, sabe? Que foi a educação popular.
0: Muito bem. Então, assim, essa introdução ali da história da Moema, logo no sua infância e juventude, a gente vai para as perguntas, né, dos nossos participantes. O nosso podcast vai ter esse quadro que a gente faz a pergunta para a Moema e ela vai falar conforme a gente está do assunto, né, do assunto do capítulo e também da temática ali que a gente vai tratar dos episódios. Então, hoje, a Ana Clara perguntou, né, para a Moema. Moema, quando você revisita as experiências narradas no início da Divocação de Semente, existe alguma lembrança que hoje você interpreta de maneira diferente daquela época?
1: Sim, naquela época eu seguia todas as normas comuns, né, nas famílias patriarcais, que era o modelito, né, que a gente tinha, não conhecia outro, né? Eu lembro sempre assim do quanto a minha mãe e a minha avó trabalhavam, né, mas ambas sempre submissas à decisão do marido. O meu avô era um grande patriarca e nunca, jamais alguém diria uma palavra contrária ao que ele tinha dito, à decisão que ele tinha tomado. E no caso da minha mãe, né, que veio para o Paraná quando eu tinha 9 anos, que eu fiquei lá com os meus avós. Meu pai veio junto com o meu tio para começar a colonização do Paraná em 1946. Aqui não tinha nada, era mata virgem, né? E meu pai veio 2 anos antes e foi buscar minha mãe. Era igualzinho ao tempo de Abraão, né? Deus disse: Abraão, sai da tua terra. Daí Abraão fez, né? Recolheu tudo, inclusive chamou as mulheres e as ovelhas e os camelos.
0: E trouxe todo
1: e assim,
0: mundo.
1: Era assim, né? Os homens vinham aqui para o oeste do Paraná, ficavam aqui um tempo, né? Começando, desbravando, e depois buscavam as mulheres. Enquanto isso, as mulheres faziam tudo, sustentavam a família, né? Mas ninguém questionava, era assim, né? E até eu escrevi sobre isso, né? As mulheres no alvorecer de Toledo, do Paraná. Porque é impressionante como todos os livros de história que você pega de Toledo, antes do livro do Marcelo Grondin sobre o alvorecer de Toledo, não tem um que realmente ressalta o que foi a contribuição das mulheres aqui no Paraná, né? Porque era assim, né? Se considerava só o que os homens faziam, apesar das mulheres terem sustentado as famílias lá no sul. E quando chegavam aqui, fora, eu acho assim, esse desbravamento, né, das árvores, né? Mas tudo o resto elas ajudaram a construir, ajudaram não, participativamente, né, estiveram construindo junto com os homens. Mas era assim, e era assim que se pensava, e eu pensava igual. Depois é que eu fui podendo, né, ser introduzida, né, ao feminismo também, e comecei a olhar o mundo de uma maneira bem diferente. Outra coisa que eu vejo assim, naquele tempo, né, eu nunca pensei nada na possibilidade do mundo, sabe, ter assim muitas formas de viver a espiritualidade, né, de se referir, né, a um ser superior, por exemplo, né. A palavra ecumenismo entrou na minha vida bem depois. Lá era a Igreja Católica Apostólica Romana. Tinha músicas, eu nunca esqueço de uma que eu cantava, e cantava com bastante entusiasmo, que dizia assim, olha isso, era no dia de São Pedro, que se cantava, né? Tudo acaba, tudo morre, só não cai, não desmorona, de São Pedro o trono em Roma, que o poder de Deus sustém. Já pensou cantar isso? Cantei muitas vezes. Tá louco. Então, isso nunca eu questionei, porque meu mundinho era aquele, né? Hoje, minha história é completamente outra, e eu procuro viver, né, a espiritualidade dentro do macroecumenismo, né? Uma espiritualidade libertadora, sabe? E tentando realmente acompanhar o movimento também das juventudes nesse mundo tão laical, né?
0: Muito bem. E me despertou uma dúvida. Então, com essa vinda dos seus pais para Toledo, né, para o oeste do Paraná, para Toledo, faz deles, então, os pioneiros, como chamam aqui.
1: São pioneiros.
0: São pioneiros.
1: Quando a minha mãe veio, depois que meu pai tinha preparado o lugar, né, havia 15 casas aqui, 15 famílias. E não tinha praticamente nada, né, a não ser aquilo que eles mesmos produziam. Comiam muito javali, né, porco do mato, como chamavam, em termos de carne, né. Mas iam comprar arroz, açúcar, tudo lá em Foz do Iguaçu. Não tinha nada.
0: E quanto tempo depois que eles vieram, né, porque tu ficou lá em Caxias do Sul, quanto tempo depois chegou aqui em terras toledanas?
1: Eu?
0: Sim.
1: Eu vi minha família quando eles saíram de lá quando eu tinha 9 anos.
0: Uhum.
1: E eu vi minha família de novo quando eu tinha 15 anos. Porque no convento era assim, né? A gente ficava lá dentro.
0: Sim.
1: E também era tão longe naquele tempo, né? Chegar até aqui. Que daí eu passava as férias, que era o único tempo que eu podia sair, era nas férias, visitar meus avós. E daí eu fiquei todo esse tempo sem visitar minha família. Isso também, hoje em dia a gente diz, é um negócio muito pesado, né? Mas naquele tempo era assim, né? Tudo era por amor a Jesus e tudo era... É fogo quando você pensa que eu vivi 4 séculos.
0: É uma lembrança que faz a gente ver como os tempos mudam, né? A dinâmica muda, né?
1: Os tempos mudaram, né?
0: Exatamente. E os teus irmãos, Moema? Tem irmãos? Quantos são?
1: Somos 6.
0: Nessa dinâmica, como é que foram distribuídos?
1: Fomos 6 irmãos, né? 2 morreram. Uma morreu logo com 2 meses e a minha mãe teve também um aborto quando tinha 6 meses. Aí vivemos 6 irmãos e irmãs, 3 mulheres e 3 homens. E hoje em dia, eu e uma irmã e 2 irmãos. E aí faleceu um irmão e uma irmã. E tiveram filhos e a maioria mora aqui no Paraná. E assim é a vida. Mas os meus irmãos e irmãs embarcaram por outros caminhos, né? Acompanharam o desenvolvimento aqui da região.
0: Vieram junto com os teus pais?
1: Sim.
0: Então só tu que ficou lá em Caxias?
1: E tenho também uma irmã e um irmão que nasceram aqui no Paraná.
0: Ah, entendi.
1: Em situações de atendimento bastante precário. Era tudo em casa, né?
0: Sim.
1: Nascimento em casa.
0: As parteiras, né?
1: Mas que atendiam muito bem. Só que em termos, assim, de instituições, não havia.
0: Uhum.
1: Conheceram, né? Minha irmã foi da primeira turma do colégio aqui, do Incomar. Porque o colégio foi construído, né? Quando chegaram aí, havia um padre que... Era meio padre, meio engenheiro, né? E ele se meteu em tudo que foi para construir esse município também, né? Não só a igreja, mas também as demais coisas. Ele trouxe as irmãs e que criaram o Instituto Incomar.
0: Uhum. Então, a história da cidade de Toledo meio que também se confunde com a história da tua família. Eu achei bem interessante isso,
1: com certeza,
0: né? Porque aqui em Toledo, para quem nos ouve e não é da região... Tem as famílias que são as famílias pioneiras, que vieram,
1: sim,
0: que trabalharam pelo município, que ali construíram sua família e começaram o desenvolvimento na região, como você citou. Inclusive, recentemente, teve uma homenagem. Conta pra gente um pouquinho sobre essa homenagem que foi feita a uma escola.
1: Ah, sim. A minha mãe recebeu... Uma escola recebeu o nome da minha mãe. Aliás, é um SEMEI, né? Gentila Luísa Ruaro Wieser. E eu achei muito interessante, porque entre as muitas obras de caridade que minha mãe fazia, uma delas foi a de acolher moças grávidas que a família não aceitava. E aí a minha mãe recebia, cuidava delas durante todo o tempo da gravidez e conseguia enxoval, conseguia que elas fossem atendidas no hospital. E se a família não aceitasse a moça de volta e a moça não fosse capaz mesmo de ficar com a criança, ela conseguia quem adotasse. É uma coisa admirável, né? Não foi uma nem duas, foram 22, né? E muitas delas eu cheguei até a conhecer. E por isso deram essa homenagem, eu achei muito merecida que fosse o nome de um SEMEI que fosse para ela, né? Mas, assim, minha irmã, que faleceu no ano passado, trabalhou muitas coisas aqui em Toledo, mas principalmente no Fórum, né? Muito conhecida por toda a cidade, né? E o meu irmão, né, o João, ele transitou em tudo que começou aqui em Toledo, a União Oeste, né? Ele esteve durante muito tempo na União Oeste, trabalhou na prefeitura, agora ele trabalha mais lá em Cascavel. Mas, assim, são pessoas realmente que podem te contar a história do começo de Toledo até agora. Viram Toledo crescer, né?
0: Muito legal. Onde é que fica, em qual bairro fica SEMEI?
1: No Panorama.
0: Panorama.
1: É.
0: Muito legal. Então vamos para a próxima pergunta, agora a pergunta do Lucas. O título Vocação de Semente sugere que uma pessoa pode plantar ideias que serão desenvolvidas por outras pessoas. Quando você percebeu que sua trajetória tinha esse caráter?
1: Eu não sei a data de quando eu percebi. Isso vem, né, assim. Mas é muito interessante essa pergunta, porque eu me sinto realmente assim como uma semente, né? Mas também uma plantadora de sementes, né? E essa, sempre eu penso muito nisso, né? De que se eu planto semente, mas não cuido da semente, ela não vai vingar. E plantando sementes, sempre eu estive junto com outras pessoas que plantaram comigo. E sempre nós plantamos também com pessoas que tinham possibilidade de cuidar dessas sementes e multiplicar as sementes, né? Eu vejo, por exemplo, todo o trabalho que eu fiz como educadora popular feminista, que foi uma das coisas que mais, eu acho assim, me projetaram, inclusive no âmbito nacional e internacional. Hoje, eu, às vezes, encontro pessoas que, com quem eu trabalhei há 20 anos atrás, 30 anos atrás, e elas me lembram disso, né? De como, o jeito como nós trabalhamos, né? Através dos encontros, das oficinas, das publicações e dos contatos, né? E da construção de redes em tempos que a gente não tinha nada disso, que hoje a gente chama de redes sociais, né? Mas a gente fazia trabalhos com jornaizinhos que iam pelo correio, que iam e envolviam. Fizemos muitos trabalhos com participação dos grupos a quem a gente se dirigia, e depois conseguimos fazer um trabalho coletivo, presencial, mas continuávamos com as publicações lá pelo Amazonas, o Nordeste, Sul. Então, eu acho assim, a gente conseguiu realmente plantar sementes que a gente vê que hoje muita gente tem consciência, né, dos direitos humanos, né, de mulheres e de homens como seres humanos que podem exercer a cidadania em plenitude, apesar de tanta desgraça que a gente está tendo nesse sentido, mas também tem muito mais homens e mulheres, principalmente, com muito mais consciência de que têm o direito de se pensar como um ser humano, né? Então, essa questão é bem interessante, de como ser semente significa estar com outras pessoas, estar junto com outros grupos. Ninguém é isolado, ninguém faz tudo sozinho, impossível, né? E eu acho que isso é um grande ganho também, né? De poder estar com outras pessoas, sentir que está somando, né? Sentir que o que a gente está fazendo está podendo servir para muitos outros, ao mesmo tempo que a gente vai recebendo. Porque essas pessoas que multiplicam, às vezes multiplicam e criam novas coisas, né? Então a gente recebe de retorno também. Eu acho isso tudo muito grande.
0: E é muito legal fazer esse paralelo com a tua história ali, que tu acabou de contar para nós, da infância trabalhando na agricultura. E ali a gente tem contato com as sementes e a gente vê que não é só plantar a semente e deixar ela ali sozinha, né? Tem todo um ecossistema trabalhando, né, para que ela se desenvolva e dê frutos. Já na tua infância e adolescência, tu tá envolvida ali, né, no aprendizado para ser uma professora. Mas ali é um trabalho em comunidade, um trabalho coletivo também, que uma depende da outra ali para... Imagino que seja assim, né?
1: Sim.
0: Me corrija se eu estiver errado. Então, no convento, a gente trabalha assim, coletivamente, né? Uma faz uma atividade, a outra faz outra, e ali a gente constrói a comunidade.
1: Sim, isso sim.
0: E que também me remete a semente, a vocação, né? A esperança que a gente leva conforme o nosso trabalho. Então, meio que está tudo interligado, né? Não é uma coisa solta.
1: E tem essa dupla coisa, né? A vocação de plantar sementes e a vocação de ser semente, né?
0: Uhum.
1: E eu vejo também assim que tem coisas que a gente às vezes esquece, né? mas que me aconteceu muitas vezes, sobretudo nessa vida que eu tive um pouco agitada, sobretudo por conta do tempo, das mudanças todas, né, e particularmente no tempo da ditadura, né, essa questão de que uma semente, para dar fruto, ela tem que morrer primeiro, né? Então, eu acho que isso é muito forte, sabe? Da gente aceitar que a vida não é linear, né? Que muitas vezes a gente tem que passar por uns acontecimentos que parecem uma morte, né? Mas que dali brota uma nova vida. Eu vivi várias vezes essa experiência e a semente me fazia me lembrar muito isso, né? Além dessa outra coisa, né? De quando você planta uma semente, a gente realmente precisa cultivar. Tem que cultivar. Se não é você mesmo, é com as outras pessoas com quem você esteve junto, cultivar a semente, senão não vai para frente, né?
0: Não vinga. Uhum. Então, agora a gente vai fazer a pergunta do João Pedro. No início da sua trajetória, você tinha consciência de que estava construindo uma caminhada ligada à transformação social?
1: Consciência, eu acho que não tinha. Talvez era mais uma intuição, né? Porque, propriamente, transformação social, eu nem sabia bem o que era, né? Mas, assim, eu vejo que aquilo que eu queria ser, eu queria porque eu via que era bonito e era bom ensinar para outras pessoas aprenderem, né? E mesmo onde eu morava, não eram todas as pessoas que podiam ir para a escola, né? Então, eu achava muito bonito poder ir para a escola e eu tinha vontade de que todo mundo aprendesse. Sempre eu falei isso. E então, ali tinha algo de, talvez, intuitivo, né? Mas não propriamente uma consciência de que eu poderia fazer isso como parte da transformação social, né? Pensar na transformação social a partir do que eu sempre fiz, né, como educadora, mas que praticamente é uma aprendizagem permanente, que é assim que eu defino, inclusive, a educação.
0: Muito bem. E, assim, imagino, a gente ainda está na infância, né? Mas

0: fazer agora, que é a da Mariana. Então, como as mulheres que você encontrou ao longo da vida contribuíram para a maneira de compreender a educação e a transformação social? Nesse caso da tua infância e da tua juventude, foram, como eu citei, né, tua avó, tua mãe, tuas irmãs, e no convento ali a toda a estrutura, né? E aí, como é que essas pessoas ali meio que moldaram um pouco essa tua vontade, né, de trabalhar nesse ramo da educação, e nem, né, como você citou, né, nem sabia direito que era a transformação social, mas já estava acontecendo ali alguma coisa que viria mais na frente e culminar com o encontro com a Domitila. Podemos citar ela.
1: Eu acho que Domitila, o que aconteceu comigo quando encontrei Domitila, veio de tudo que eu aprendi depois do convento, sabe? Principalmente quando eu estive exilada, que assim, depois que eu trabalhei muitos anos, estamos pulando bastante tempo, né?
0: Uhum. Mas a gente vai retomando, tem problema.
1: Muitos anos na congregação, eu fui praticamente a pessoa que coordenou todo o processo de adjornamento da congregação, onde eu estive, né, durante 17 anos, que foi das Irmãs de São José. E isso, depois do adjornamento, me levou a poder vivenciar uma mudança radical na instituição que eu mesma tinha ajudado a criar. Foi quando a gente vendeu os colégios, vendeu os hospitais, começou a trabalhar novamente em comunidades pequenas, no meio das populações. E eu tive a oportunidade de fazer isso no Nordeste com grupos muito especiais cá para nós, né? Eu estive no Nordeste no tempo de Dom Helder Câmara, então estive lá muito próxima, né, de Dom Helder Câmara e de pessoas que trabalhavam com a equipe de Paulo Freire, e conheci muitas pessoas engajadas nessa reformulação da igreja, se eu posso falar assim, né, a partir da teologia da libertação. Então eu mudei muita coisa, porque foi ali aonde eu comecei a entender a questão, né, da divisão do mundo em classes sociais, e depois disso, né, eu tive essa experiência de ir para o exílio. Então foi lá que, encontrando Domitila e tendo também tido a oportunidade de conhecer muito das experiências dos que tinham sido exilados, eu me impressionei muito com a sabedoria dela e achei assim que ela espelhava para mim uma realidade que era importante que todo mundo conhecesse, né? De mulheres que viviam nas condições que ela vivia, de mulheres que percebiam que o mundo pode ser muito diferente se é um mundo que não é do jeito que está dividido em classes sociais. E foi a partir daí que surgiu essa ligação com Domitila, né? Claro, eu não deixei de ser o que eu tinha sido, aquilo que eu tinha sido preparada de ser como uma educadora, mas assumindo muito mais o que eu tinha aprendido como educadora popular, né? E ali foi que veio toda essa forma de trabalho que eu fiz com ela, que resultou num trabalho que se transformou num instrumento de educação popular que foi distribuído em muitos países e marcou muitas pessoas. Eu acho que foi mais ou menos isso, o meu encontro com a Domitila.
0: Então, a terceira, né, e a última parte do nosso programa de hoje é um paralelo entre o livro Vocação de Semente e o nosso podcast Semente de Esperança. Então, para a gente ir para as nossas considerações finais, eu queria que tu, Moema, a partir dessa retrospectiva ali da

0: infância, da juventude, do que tu viveu ali naquele momento, porque tinha um contexto, né? Se a gente fosse ali se debruçar, ia ficar ali mais. Nosso programa ia ser mais longo. Mas ele tinha um contexto também acontecendo no país, no mundo, né, que a gente pode verificar no livro, pode ler, né? Mas assim, fazendo um paralelo entre o livro e o nosso podcast. A partir dessas experiências, desse primeiro momento, né, da nossa conversa, qual é a semente de esperança que a gente pode deixar a partir da tua história para os nossos ouvintes?
1: Eu posso dizer do que eu sinto, né?
0: Sim.
1: Eu, como falei, né, estou já indo para o centenário, né, de anos, né, estou com 88 anos, mas assim, é muito para uma vida pessoal nesta passagem pela Terra, né? Mas se a gente pensa na história da humanidade, né, é quase nada. É realmente infinitesimal, nem pensar se a gente compara com a história do universo dentro do qual a gente está, né? E a gente vê, né, que antes de nós vieram tantos outros, né? E quanta gente foi contribuindo para que muita coisa fosse mudando a favor da humanidade, né? Então, isso sempre me chamou a atenção, né? Quanta gente que não chegou a ver tudo o que queria. Olha o Martin Luther King, né? Olha o Gandhi, né? A Madre Teresa, Jesus Cristo, né? Se você vai vendo assim, quanta coisa aconteceu, mas sementes foram lançadas por eles, quanta coisa depois cristalizou, né? Em eventos que foram praticamente assim. O momento em que essa semente chegou a frutificar. Eu penso, por exemplo, num fenômeno que a gente gostaria que nunca mais acontecesse em nenhuma parte do mundo, apesar de que tem ainda muitos resquícios, que é o fenômeno da escravidão. Hoje em dia, a gente tem dificuldade, né, de pensar como é que alguns seres humanos eram capazes de fazer o que faziam com outros seres humanos que eles chamavam de escravos. E agora a gente não aceita mais, né, por lei universal, né, todos os homens, todas as pessoas são iguais perante as leis, né? Então eu vejo assim, né, que nós temos que ir pensando de que aquele pouco que eu fiz pode somar com o que foi feito com outros que estão vivendo agora e pode somar com outros que vieram antes. E os que estão hoje vivendo na realidade de hoje, nas realidades diferentes de hoje, são pessoas também convocadas a criar aquilo que precisa em função da realidade atual. Eu, por exemplo, sou absolutamente analógica e é muito pouco que eu vou contribuir para tudo que tem que ser feito com tudo que a gente está vendo de evolução, né? Na questão virtual, com a chegada da IA agora, né? Mas tudo que eu tenho feito, eu acho que pode talvez lembrar aquilo que o Papa também fez, né? A respeito da IA, qual é a nossa relação com os algoritmos, né? Nós vamos ser dependentes deles? Vamos deixar de ser humanos? Ou nós, enquanto seres humanos, podemos fazer com que o mundo seja melhor também com o uso daquilo que foi conquistado com a IA? Então, eu vejo assim, né? Cada um tem aquilo que pode no seu momento. E isso eu acho que é uma fonte de esperança, né? E quanta gente passou antes, né? Que a gente hoje lê, a gente vê em filmes e a gente se alimenta da esperança que eles tiveram, né? Então, temos que fazer a mesma caminhada.
0: E é muito, assim, é uma honra até falar sobre isso, porque Moema tem vários trabalhos, né, vários livros publicados em conjunto também, e ela ali trabalha, né, ideias e questões, e é muito bom poder tê-la aqui para falar, né, a sua experiência, as suas perspectivas, porque a partir delas a gente reforça, né, a nossa esperança, reforça a nossa vocação de ser sementes no mundo. Isso é muito legal, poder tê-la aqui e fazer um programa inteirinho com ela. Então hoje é nosso primeiro capítulo, né, nosso primeiro episódio, e vai ser muito legal poder percorrer essa trajetória com ela. E é só um aperitivo de muitas que virão, né, a partir da sua história, da sua perspectiva e da sua trajetória de vida, né?
1: Então, eu fico contente também de estar podendo expressar isso que está no livro com outro meio de comunicação, né? Eu sou muito fã de poder utilizar tudo que a gente pode, ou seja, poder fazer essa questão da educação, né, para um outro mundo possível, por todos os meios. É muito legal.
0: E é uma semente de esperança.
1: Sim, acho.
0: Então eu queria agradecer a Moema Viese, né, pela presença, pelas suas falas hoje. E assim encerramos o nosso primeiro episódio do podcast Semente de Esperança, que inicia esse trabalho, né, com Moema Viese, falando sobre o seu livro, sobre a sua história, e que também vai contribuir futuramente para um trabalho filosófico, já está contribuindo, né? E que também a gente possa plantar essa semente de esperança para os nossos ouvintes, para quem está nos acompanhando, para quem vai nos acompanhar também em outro momento. Então, até a próxima e muito obrigado.
1: Até a próxima, muito obrigada. Mas foi mais do que meia hora, né?
0: Foi, porque, ó, 31 minutos agora, mas depois que eu lembrei que tinha que marcar. Vê aí quanto foi.
1: Depois que o quê?
0: Depois que eu lembrei que tinha que botar o relógio pra marcar, já tava uns 20 minutos. Nossa!
2: Deu 55.
1: Quanto?
2: 55. Nossa,
0: é o dobro. Foi rápido. A gente pode dividir em dois.
2: Mas coisa de som e tudo, acho que talvez fique menor.
0: É.
1: Mas eu acho assim.
0: Não, é porque, ó, a pergunta era sobre como as mulheres que você encontrou ao longo da vida. Aí teve a. Eu citei ali da infância e juventude, mas que a Domitila teve ali um papelzinho só pra introduzir. Mas o primeiro geralmente é um pouco maiorzinho. O outro a gente diminui um pouco.
1: Eu acho muito os 55 minutos demais.
0: Ainda tem a.
1: Você não tiraria nada, nada?
0: Não.
1: Não, eu não vou interferir, né?
0: Uhum. Bom, eu. Não, por mim, tudo que a gente começou. A gente poderia no próximo, em vez de fazer 4, 3.
1: Hã?
0: Ao invés de fazer 4 perguntas, a gente faz 3 no próximo. Que aí fica. A gente condensa mais. Mas de
1: assunto. Não, mas não é as perguntas, é o todo.
0: É o todo?
1: É.
0: Mas é porque teve a introdução também, Moema. O primeiro a gente tem essa introduçãozinha. Ah. No outro a gente já vai direto pro assunto e aí já... Esse aqui tu leva, né?
1: Eu tô muito linear. Eu não me preparei pra pular assim de uma coisa pra outra. Mas tá bom.
0: Não, mas a gente pode fazer linear. É só que eu dei, assim, spoilers.
1: E essa coisa da família aqui em Toledo, porque a Cula é daqui, né? Talvez você fez mais porque...
0: É porque a ideia é situar a gente na geografia também.
1: É?
0: É.
1: Você disse que você veio do Pará? Eu não ouvi.
0: Disse.
1: Você, é? Eu lembro que você disse que veio estudar em Toledo, não é?
0: Isso.
1: Bom... Vamos ver qual
0: isso é.
1: É
0: legal porque, ó, depois quando eu for fazer o capítulo do meu TCC, aí tem Moema do Sul e Zeneida do Norte. Então ele tem que saber de que Moema veio de Caxias do Sul e veio pra cá, pra Toledo.
1: Sim, tudo isso tá, né? Mas assim, a minha cabeça tava muito mais assim, né? A infância, daí vinha a vida religiosa. Uhum. Mas você tá fazendo numa outra.
0: A gente falou da infância e da vida religiosa, só que não com tantos detalhes. O capítulo 2 vai retomar a vida religiosa do livro. E a gente pode retomar também.
1: É, porque ali eu acho que dá para um pouco situar, né?
0: É, o primeiro episódio, ele foi agora um apanhado meio que geral. A gente focou na infância e na juventude, mas a gente falou um pouquinho da água, que é o teu trabalho atual. A gente deu uma esplanada geral. Uhum. Aí os próximos a gente vai afunilando conforme os temas, para não fugir tanto também e não ficar longo.
1: Você vai ver, é tão de jeito que
0: eu vi. É, a ideia é vincular. Sim. A gente vai vir.
1: Eu tenho mais um livro. O Cortella me mandou 4 livros de presente.
0: Ele tá lendo.
1: Mas
0: ele
1: o tá Cortella me mandou 5? E aí tem mais um que estava assim, aproximações filosóficas. Eu acho que tem um pouco da filosofia do Agira que eu vou dar para o Gabriel.
0: Isso, exatamente. É, por exemplo, a gente vai ter a divulgação pela Cula. Possivelmente a gente pode fazer uma divulgação externa, União Oeste também. Em alguma escola, em alguma. Levar um cartaz. Igual como a gente fez do outro. Usina do Conhecimento, deixar em algumas livrarias, porque okay. Para divulgar o livro e o podcast.
1: Fazer o quê? Fazer
0: cartazes. Com o QR Code. Com o QR Code.
1: Nossa, quando lançar o livro, a segunda edição seria legal. Né?
0: Pode ser. E aí a gente amplia a divulgação.
1: Pode fazer tipo flyer assim?
0: Flyer, cartazinho. Que vai ter o da Cula, né? A divulgação vai ter o da Cula, mas ele fica no Instagram da Cula e da União Oeste. Uhum. E aí depois a gente pode levar pra fora também.
1: Vamos ver, assim, nunca fiz isso aqui, né? Então vamos ver qual é a reação que tem o pessoal. E se a minha voz não cansa demais as pessoas.
0: Mas imagina.
1: Você ouvia o que nós falávamos?
2: Sim.
1: Né? Não estava muito chato, né?
2: Não. Eu não precisei ser tudo.
1: Hã? Vamos ver, né?
3: Tem um grupo que eu tenho que passar para você que tá, se chama Somos Água. Eu consegui agora, é tudo gratuito, né? Também é uma senhora que faz podcast só sobre água. E a gente está fazendo agora uma parceria com ela, com 12, acho 12 ou 15. Podcasts da Renda, dos conselheiros da Renda com ela. E eu acho comprido tudo, mas é super interessante, galera. Não sei se o que eu falo é super interessante.
0: Claro que é, para o observatório, para deixar registrado. Bom, hoje é 1º de setembro. O próximo que a gente marcou, que é, vamos ver se bate os calendários.
3: É terça-feira que vem.
0: Terça-feira que vem. Vamos ver a data, porque não sei se...
3: 8, né?
0: Acho que é 7. Não. É 8.
3: É 8 e outro é 17?
0: 8, 15.
3: 15. É, porque o dia 16 eu acho que é o dia que eu vou para Foz para o evento do Marcelo.
0: Uhum.
3: Que horas são agora?
2: Agora são...
0: 3h44 no meu. Então a gente marca na terça-feira que vem, dia 8?
3: É, agora eu tô conseguindo manter meus horários de novo, porque deu um descompasso federado. Mas agora já tô de novo conseguindo marcar, né? Tá coisa.
0: Sim, sim. É porque ó, na segunda é feriado, né? Vocês vão trabalhar na terça? Que a gente vai gravar, a ideia é gravar logo os 3, que amanhã vai ter agenda 22, né?
3: Dia 22, eu acho que é bom que dá os 3.
0: É. E aí a gente já...
3: Vocês, como é que chama? Publica tal, quando vocês editam?
0: Não, vai ter a edição primeiro, a gente ainda vai escolher a capa, vai escolher as musiquinhas.
3: E a edição, ela corrija se tem alguma coisa
0: sim.
3: Mal feita?
0: Uhum. Sim. O primeiro é assim.
3: É, tá.
0: O primeiro é mais introdutório. E aí, por exemplo, vai ter também a Isa tinha falado, as qual era o nome? Inserções de comerciais.
2: Sim. Né?
0: Tem alguma música que tu goste, Moema? Pra gente colocar ali, que não tenha direito autoral. Não, tipo um ritmo, bossa nova, MPB, alguma coisa nesse sentido. Então, a gente já escolhe uma transição com a
3: minha. O hino nacional é o Cornelinha.
0: Qual?
3: Viver e não ter a vergonha de ser.
0: Perfeito. Então a gente pode. Será que a gente consegue um instrumental?
2: Eu acho que sim.
0: Que dê pra usar, pra não cair também.
3: Mas acho que se você põe só um pedacinho, não dá.
0: É só pra transição.
2: Eu acho que tem segundos ali. Depende do
3: segundo. É, 1 minuto e 20, não sei o que lá.
0: É, só, acho que só um instrumentalzinho pra fazer a
3: transição. Mas acho que isso vai muito com esperança. Mas isso não é verdade, que eu olho pintar, é bonita, é bonita, é bonita, mas pra dançar, né?
0: É por isso que eu te perguntei, porque a gente geralmente escolhe, então melhor perguntar pra...
3: Gostei, gostei dessa.
0: Pronto, então terça-feira que vem a gente se encontra novamente pra gravar o segundo. Eu gostei. Gostou?
3: Eu tô naquela coisa que achei comprido, que achei que falei mal.
0: Ah, mas
3: eu sou meia.
0: Mas não tem problema. No próximo a gente controla mais o tempo. Esse primeiro.
3: E vocês decidem se é contado.
0: E eu controlo mais também, porque senão eu vou falando. Tira uma foto nossa. Aqui, né?
3: Uma
0: com ela. E uma com a gente também.
3: Faz uma rede com os
0: também. Eu também falo, eu acho que. Eu também falo muito. Eu também falo muito.
3: Você acha? Não sei, é que eu não sei como.
0: Eu falo muito.
3: Ai, que minha voz já
0: me. Se a gente fizer um que dê 1 hora, a gente divide em 2.
3: Será? Bom, já que sabe, né?
0: É, a gente vai vendo aí, conforme vai andando.
2: Pode ser os dois. Eu tirei foto já de vocês sentados. Pode ser
0: pega.
3: Mas eu queria com vocês.
2: Ah, sim, eu vou depois colocar ali. Ah, eu vou primeiro tirar de vocês,
3: então,
2: daí eu
3: sentar.
2: Vou. Não, pode ser de pé.
3: Mas temos que estar perto, né? Eu queria que visse os instrumentos.
0: Ah, tá.
3: Dá para pegar tudo? Dá para pegar todos os instrumentos?
2: Dá. Acho que a senhora se deu isso
3: aqui. É bom.
2: Ah, você que sabe?
3: Sim, melhor um. É um só, né? Bom. O nosso sorriso eu gosto.
0: É. Tipo do meu também. Deixa eu desbloquear.
2: Ele só não olha pra você, né?
0: Acho que eu tô com isso. O celular tá tudo bloqueado. Deixa eu ver se tá no.

0: Você falou que deu 55 minutos?
1: Eu acho que sim. É que eu não sou. Não é eu que gravo geralmente, né? A Isabela, a outra bolsista, e ela que sabe mexer com essas coisas. Mas eu acho que deu 55.
0: Que se deu 55 minutos, mais a musiquinha, mais não sei o quê, dá mais que uma hora. Então, divide em dois, como você disse. Só não sei como você teria que fazer um começo do segundo número, né? Do segundo programa.
2: A gente pode fazer o seguinte: quando foi editado, ela me manda, aí eu avalio. Se tiver algum, por exemplo, que dê pra cortar, a gente faz os dois.
1: Eu
2: pode
1: acho
2: ser?
1: Que ele vai ter que tirar pode ter agora, porque o Flávio não vai alcançar.
2: Tá, então
0: tá. Ah, pra nós ser as três?
1: É, acho que o Flávio não vai alcançar.
2: É que a gente é. E aí a gente vê depois pra, se for o caso, dividir 30-30.
0: Sim, eu acho que tem um padrãozinho, é bom, né?
2: Tá. É, eu vejo com a Isabela depois.
0: E daí também você escutando também.
2: É, eu vou ter que ouvir.
0: Tá
2: quando estiver pronto, aí eu já.
0: Se você acha que fica assim como tá, eu nem gosto de fazer uma coisa.
2: Tá bom. Então, tchau, Moema, até mais.
0: Até terça, né?
2: Até terça.
0: Pode dizer pro.

0: Então temos um.
1: Olá a todos, estamos iniciando o nosso podcast Semente de Esperança.
0: É porque eu tenho uma introdução e ficou um pouco longo, por isso.
2: Sim, tá.
0: Mas no primeiro tem uma introdução normal.
2: Na gravação que vem você quer fazer já a vinheta de abertura, a vinheta de encerramento e a vinheta de intervalo. Que eu vou fazer hoje porque eu tô assim.
0: Eu posso fazer outro dia.
2: É, pode ser.
0: Porque como a Isa tá outros dias, eu posso ver outro dia com ela.
2: É.
0: E aí a gente vem direitinho.
2: Terça-noite eu vou guardar aqui uma gravação. Mas à tarde ela tá todo dia, certo? Na terça.
0: Tá, essa é amanhã eu vou pra Foz, eu vou estar só na sexta. Pode ser na segunda, então eu faço.
2: Segunda-feira.
0: Então na quarta eu tenho uma aula de manhã e tarde de manhã e na tarde. Na quarta tarde, na outra.
2: Tá, só uma mensagem, mas
0: tá, na quarta, na outra quarta eu venho pra fazer as vidas, que daí eu já escrevo melhor como fazer a chamada. E na terça a gente grava de novo. Porque aí como vai, já deixa marcado, aí até a segunda turma das eleições tem um tempinho pra editar e a gente vê essa. Porque a ideia, o meu TCC de filosofia vai ser sobre a Moema. Né? A gente vai fazer o podcast para deixar um material de apoio sobre o livro. E aí surgiu mais um. Aí agora em outubro eu vou para Belém de novo, no Círio. E antes disso, nesse meio termo, eu descobri a Zeneida. Eu só ia fazer o meu TCC sobre a Moema. Só que eu descobri a Zeneida, que é uma. Ela vai ser enredo da Beija-Flor ano que vem. E ela é a última pajé do Marajó. O Marajó é a ilha do Marajó lá no Pará. E aí, isso me chamou a atenção por ser de lá, né? Tudo que é de lá já me interessa. Aí eu fui começar a ler e escrever, a pesquisar. E aí eu vi que ela tem livros publicados. Ela foi também... A história do... O que aconteceu com ela foi enredo em 98. Tem vários, tem filme, tem livro dela. Aí eu fui descobrir. Ela fundou uma instituição lá em Souri, no Marajó, que trabalha com crianças, a questão ambiental, a mesma coisa que Moema. Aí eu falei, por que não relacioná-las? E aí eu vou fazer uma. Aí quando eu for agora lá, eu vou lá em Souri visitar ela, trazer os livros, marquei uma entrevista com ela e tem. Aí eu vou fazer essa relação. Como a Zeneida ela é uma pajé. E ela trabalha com educação ambiental de crianças. É a mesma coisa que a Moema faz. Então, eu quis fazer, tipo, duas... E a Zeneida tem 96 anos.
2: Nossa!
0: Ela já é bem idosa.
1: As Moema também.
0: Então, elas têm uma vivência paralela na região norte e na região sul. E aí, eu vou fazer esse paralelo. Eu levantar esse material, vou fazer entrevista lá com ela. Ela aceita, né, receber lá. É 2 horas de lancha, porque o Marajó só dá pra chegar de barco. Aí de Belém eu vou pegar uma lancha do lado do sul pra ela. Ela mora lá e mora no Rio. Mas ela tá mais de lá por causa do trabalho, né? Aí tem várias coisas, vários vídeos. Tem o enredo que ela vai. Eu não sei como vai ser o projeto dela, foi apresentado, né? Mas tem várias referências. Eu só não saberia quem pode me orientar aqui. A maioria do pessoal que eu vou. É tudo mais assim, acadêmico, como eu estava falando. Então, como elas são, elas ainda estão vivas e meio que tem um sistema, uma filosofia não muito linear, para eles não gostam de orientar. Mas eles sabem que eu vou ficar muito engessado com esses caras aí que eu já estou bastante. Tem que pegar duas mulheres que estão vivas, que estão aí produzindo, que têm história. Quando eu entrei na filosofia, tipo assim, eu não queria fazer um outro curso. Porque já tinha 5 anos na universidade. E aí eu estava desgastada. Aí eu vim fazer a pós. Aí quando eu decidi fazer filosofia, eu disse, eu quero uma coisa prática. Que eu estude na sala e saia e eu veja isso na sociedade. Não essas coisas aí, antigas. Tipo, é importante, é legal. Sim. Porque a gente precisa para ter um repertório filosófico. mas não ficar se debruçando sobre isso.
2: Então, batendo na mesma tecla,
0: é,
2: né?
0: E aí eu queria, por isso que eu sou mais da política, assim. E, de fato, tudo que a gente vê, as filósofas, as mulheres falando, assim, escrevendo, as vivas principalmente, a gente vê uma reflexão na sociedade. E a mesma coisa no Moema, a mesma coisa a Zeneida falando sobre o meio ambiente, sobre... A Zeneida tem vários vídeos no Instagram, ela cantando para as crianças as coisas que, de fato, é sobre a água, sobre a importância da preservação. Moema aí com um monte de... Foi, estava na Constituinte de 88, tem que aproveitar isso, essa filosofia. Aí uma professora falou assim, cara, isso é ciência social, isso é negativo. Se a gente for começar a levar tudo para ciência social, a gente vai... Vai fazer igual esses caras aí, separaram, deixaram as mulheres de fora da filosofia tantos anos agora, que tem um movimento para incluir, para, sei lá.
2: Sim.
0: Eu, mesmo que seja um trabalho grande, ter trabalho, vai dar trabalho, porque não, ninguém não tem referência, mas a gente tem. É um desafio imenso. Até de gravar. Porque é um livro que está aí, que ela pode ter mudado, ou pode, sei lá. É um desafio. É diferente de pegar um trabalho ali da barragem, que está ali um cálculo feito e pronto, é isso. É um desafio a mais. Vai dar certo.
2: Não cansa de estudar e
0: ficar
2: só
0: essa hora pra pior, né? Às vezes eu penso assim, tá, enfim, é minha. Mas isso com a Zeneida vai ser legal. Eu acho que vai ser legal. Pois é.
3: Pois, pois.
0: Oi, tudo bem? Bom, deixa eu ir. Tchau.
2: Tchau, até semana que vem.
0: Até semana que vem. Já fica agendado então, né?
2: Sim.

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É um programa da UniOeste voltado para pessoas com deficiências e ele existe há 25 anos no campus de Toledo. Há no programa dois acadêmicos, duas professoras de AE, que seria atendimento educacional, uma bolsista, uma intérprete e a Franci como coordenador. Adaptação de material. Tem os materiais que as professoras de AE transformam os PDFs e textos em áudio, ou se entrega ao aluno o áudio pronto, ou se apresentam aplicativos que façam isso automaticamente, sendo o NVDA, o DocsDocs e alguns outros aplicativos que fazem essa transferência de texto para áudio.

0: Catar lixo, pegar caranguejo, conversar com o urubu.
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nossa testa. 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
2: A maior riqueza do homem é sua incompletude. Nesse ponto sou abastado. Palavras que me aceitam como sou. Eu não aceito. Não aguento ser apenas um sujeito que abre portas, que puxa válvulas, que olha o relógio, que compra pão às 6 da tarde, que vai lá fora, que aponta lápis, que vê a uva, etc, etc. Perdoai. Mas eu preciso ser outros. Eu penso renovar o homem usando borboletas.
1: Texto Retrato do Artista Quando Coisa, de Manuel de Barros.

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1: A espantosa realidade das coisas é a minha descoberta de todos os dias. Cada coisa é o que é. É difícil explicar a alguém quanto isso me alegra e quanto isso me basta. Basta existir para se ser completo. Tenho escrito bastantes poemas, hei de escrever muitos mais, naturalmente. Cada poema meu diz isto. E todos os meus poemas são diferentes, porque cada coisa que há é uma maneira de dizer isso. Às vezes, ponho-me a olhar para uma pedra. Eu me ponho a pensar se ela sente. Não me perco a chamar-lhe minha irmã, mas gosto dela por ela ser uma pedra. Gosto dela porque ela não sente nada. Gosto dela porque ela não tem parentesco nenhum comigo. Outras vezes ouço passar o vento e acho que só para ouvir passar o vento vale a pena ter nascido. Eu não sei o que é que os outros pensarão lendo isto, mas acho que isto deve estar bem, porque eu penso sem esforço. Nem ideia de outras pessoas ao ouvir-me pensar, porque eu penso sem pensamentos. Porque eu digo como as minhas palavras o dizem. Uma vez chamaram-me poeta materialista, e eu admirei-me porque não julgava que se me pudesse chamar qualquer coisa. Eu nem sequer sou poeta, vejo. Se o que escrevo tem valor, não sou eu que o tenho. O valor está ali, nos meus versos. Tudo isso é absolutamente independente da minha vontade.
0: Texto: A Espantosa Realidade das Coisas. Intérprete:

geração que possa formar cidadãos realmente. 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

0: Nós da CULA vamos falar um pouco sobre o Programa Institucional às Pessoas com Necessidades Especiais, o PE da UniOeste. 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
16: Salve, galera. Bom dia, boa tarde, boa noite. A depender do horário que você me ouve. O meu nome é Amir Ruda. Eu sou estudante de filosofia do terceiro ano da UniOeste. Sou membro voluntário do Programa de Educação Tutorial, vulgo PET. Além disso, eu sou bolsista pelo Programa Institucional de Bolsas de Iniciação Científica, programa em que eu faço uma pesquisa sobre a filosofia kantiana, e é sobre exatamente sobre a filosofia kantiana que eu pretendo conversar aqui com vocês. É com vocês, muito embora eu esteja falando com o microfone, isso é muito esquisito. Mas eu vou ter vocês aqui como horizonte da minha fala. Bem, a minha obra trabalhada, a obra trabalhada na minha pesquisa é a crítica da razão pura. E quando eu digo minha pesquisa, o que eu estou querendo dizer no fundo é aquilo que eu venho pensando nos últimos meses. Aquilo que tem ocupado o meu pensamento com bastante vigor é o pensamento que Kant expõe na Crítica da Razão Pura. Obra essa que é um marco na modernidade e, sem dúvidas, um marco indelével na história do pensamento filosófico. Então, o que eu vou fazer aqui é um relato daquilo que eu venho meditando nos últimos meses. Bom, podemos começar pelo próprio título da obra de Kant, A Crítica da Razão Pura. Por que Kant usa a palavra crítica? Crítica é uma palavra originalmente grega que significa, em grego, essa palavra é krinen. A palavra crítica advém da palavra grega krinen. Krinen é uma palavra agrícola, uma palavra grega utilizada em contextos agrícolas. Krinen significa peneirar, separar, distinguir, discernir. Nós dizemos, vou separar o joio do trigo. Krinen é isso, é separação. Separação, que separa. Que separa o quê? Né? Toda a questão do Kant na Crítica da Razão Pura se resume a uma pergunta fundamental: quais são as condições de possibilidade?